Excelente, você está no Música Ligeira, que alegria, ouvimos aqui Starship Syncopation, disco incrível da Metrópole Orquestra, ou Orquestra Metrópole, ao lado de Cory Wong, com sua guitarra, suas composições, um disco instrumental de groove com orquestra, bom demais, né? A gente curtiu aí Burning, King Bossy e Starship Syncopation, que dá nome ao disco. É isso, agora nós vamos a Lisboa, opa! Por que não? A gente confere a obra do multi-instrumentista e produtor Taiob Jota. Álbum de estreia dele, A Beleza do Erro. Taiob passou muitos anos nos bastidores, né? Produtor, compositor, toca vários instrumentos e ele reúne uma constelação de vozes da cena lusófona de rap, hip hop. Tem o Criolho Rashid, expoentes, né? A gente não precisa nem falar muito sobre eles. Tem o Projota também, que pinta no disco, é bom dizer. O Dino de Santiago, que gravou um disco com o Criolho e Amaro Freitas, já tocamos por aqui algumas vezes. A Maura, Chulage, Sir Scratch, Selma Wamuzi, enfim, vários artistas que estão radicados em Portugal e têm ascendência cabo-verdiana ou moçambicana. O disco atravessa o rap, soul, jazz, pop, sonoridades ligadas a diferentes geografias, mas sempre com o êxodo, a diáspora, né, Brasil,

elas a matéria desse disco, que é o que a gente confere a seguir. Além da riqueza da melodia, a riqueza dos refrões, há uma riqueza nos arranjos de cordas e metais. Ele trabalhou cada detalhe desse disco, ele quem assina esses arranjos, inclusive, além da produção, que é impecável. A gente começa com Reza por Dois, que foi o primeiro single lançado ao lado de Criolo, Nosso Criolo. Então, Taiobe Jota e Criolo no Ligeira, o disco A Beleza do Erro. Se liga.

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0: honestamente acho que é bué saudável o que estás a fazer. É tipo, não estou fixe, estou a reconhecer, para um bocadinho. E é por isto mesmo, por esta tua noção, que tu vais chegar aos 50 cheio de cabelo, que é uma coisa raríssima nos homens. Foda-me.
1: É fortíssimo.
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Hip hop português nas ondas do ligeiro Taiob J, multi-instrumentista, produtor, compositor, convidou um conjunto de estrelas para participar desse play que se chama A Beleza do Erro. A gente encerrou com A Beleza, tivemos Quintessência, Na Vanguarda de Mim Mesmo e Reza por Dois. E de Lisboa vamos ao Japão, trabalho da pianista Hiromi Uehara. Pianista incrível Hiromi Uehara, compositora virtuosíssima, aparece nesta edição com a trilha de Blue Giant, uma animação, um anime baseada no mangá de Shinichi Shizuka. O filme acompanha jovens músicos tentando formar uma banda de jazz e alcançar um lugar ali quase inalcançável. Tocar com verdade, tocar como se a vida dependesse da próxima nota ali, aquela coisa da utopia, uma versão anime de Whiplash. E o piano de Hiromi é demais, não ilustra apenas as cenas, né? Ele é fundamental na narrativa. Imagino que essa trilha tenha sido feita junto com as cenas. Não é possível. É demais, aliás, tem no YouTube por aí Blue Giant. Pesquise, vocês vão gostar. Ela está ao lado do saxofonista Tomoaki Baba e do batera Shun Ishiwaka. A música cria uma sensação de que o jazz ainda pode ser descoberto como novidade. Isso que eu achei sensacional. O japonês ama música, ama jazz, música brasileira, bossa nova, enfim. Ele carrega mais de um século de história, o gênero, mas nesta animação ele é colocado como algo utópico e presente na vida do jovem. Isso que é interessante, ele devolveu ao jazz essa dimensão adolescente, o sentido primeiro do jazz, a utopia, a liberdade, aquela crença meio romântica, né, de que a arte vai abrir essas portas e tal, realmente abre, mas com esse mundo capitalista que a gente vive, ele na verdade fica relegado a outros planos. E eu achei interessante o anime trazer isso à tona novamente com uma força que só os animes têm, né? E a Hiromi, como a gente vai notar a seguir, ela é extremamente virtuosa, como já disse, responsável pelos temas, ela compõe, obviamente, tudo isso, toca com o seu trio, e há um direcionamento jazz, claro, mas outras linguagens transitam pelos temas, como o próprio blues, obviamente. E a gente começa justamente com um blues aqui, na paz, e depois a gente vai subindo o tom por aqui. Kawakita Blues abre essa série, tem um wah-wah de guitarra ali, rara sonorização e instrumentação desta trilha sonora incrível, e na sequência os arranjos que ela promoveu para esse disco. Vamos lá então, Blue Giants, pelas mãos habilidosas de Hiromi Uehara. Bora lá.

Trilha sonora original nas ondas do Ligeiro, um anime japonês Blue Giant, pelas mãos hábeis da pianista Hiromi Uehara. Demais. Finalizando a série Next Step, tivemos Impressions, Blue Giant, First Note, Kawakita Blues. É isso, bom demais. Voltemos ao Brasil agora. Vem. Ligeira passeou, hein? Amsterdã, ele foi depois a Lisboa, Japão. E agora voltamos. Estamos aqui em terra Brasilis e nada mais brasileiro que Dorival Caymmi. Dia 2 de fevereiro. Pois é, a neta de Dorival, Alice Caymmi, sempre presente aqui em nossa programação, usa o guarda-chuva do avô, mas promove uma verdadeira tempestade embaixo dele. Ela tem isso, ela é corajosa, essa menina danada. Ela colocou o Buda Nagô, alcunha que Gilberto Gil lhe atribuiu, para dançar reggae, dançar salsa, hip hop, entre outros gêneros. E ela explica isso, ela acha super normal. Ela sempre enxergou uma relação das cantigas, sambas, baladas e pontos do avô com os sons contemporâneos. Ela enxerga isso normalmente e ficou bem natural de fato. O disco conta com a produção do Yuri Rio Branco e aproxima canções como O Que É Que a Baiana Tem, os clássicos dele, né? Maracangalha, Dora, 2 de Fevereiro, do reggae, hip hop, salsa, calypso e muita batida eletrônica. Segundo ela, é uma forma de devolver o Caymmi ao povo, ao corpo, à dança, à juventude e à rua. Mó barato. Há uma coragem imensa nisso. Primeira vez que eu ouvi foi... Ela realmente é corajosa, porque exige uma visão um pouco mais sensível, digamos assim, uma visão artística mais apurada, porque respeitar uma tradição talvez seja justamente impedir que ela fique imóvel, estanque, e só ela para fazer isso. Então aqui estão Mara, Bahia, as mulheres de Caymmi, os personagens do cotidiano popular, as crônicas baianas, né, que tem uma aproximação também com o grandioso Jorge Amado. E aqui a gente se deleita curtindo aqui Caymmi repaginado pela sua neta Alice. A gente começa com O Que É Que a Baiana Tem, bora lá.

Essa é isso, lindo demais. Não havia melhor maneira de encerrar essa edição do Ligeira do que com Dorival Caymmi cantado por sua neta Alice. Gostaram dessa repaginada que ela promoveu às canções e composições do avô? Eu gostei muito, hein? Tanto que a gente tocou aqui, adoramos e carimbamos. Essa aqui tem o carimbo Ligeira. Espero que vocês tenham gostado daí. Tivemos Morena do Mar, 2 de fevereiro. Eu Não Tenho Onde Morar, Dora, que eu amo. E O Que É Que a Baiana Tem. Essa é isso. Foi uma alegria estarmos juntos mais uma vez. Eu sou o João Flávio Lima. Assino a produção do Música Ligeira e apresento o programa para vocês. Foi uma alegria. Passou rápido. 2 horas de viagem. Quando o papo é bom, a companhia é boa. A viagem é ligeira, ligeira. É isso. Semana que vem estaremos juntos para mais uma viagem ligeirando o que há de bom nessa vida. Valeu. Essa é isso. Falou.

0: Excuse me. 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
4: A liberdade é um elemento natural e necessário à sociedade porque as pessoas reconhecem esse valor como uma essencial condição da vida. A liberdade individual é um grande valor que vai fundamentar os direitos firmados historicamente pelo pensamento liberal. São os direitos do indivíduo sobre a vida, a sucessão, a locomoção, a segurança, o pensamento, e são fundamentos prerrogativos inalienáveis, sem exceção. Para o pensamento socialista, a liberdade individual somente pode se realizar plenamente se todas as pessoas tiverem igualmente acesso aos bens sociais. Logo, a liberdade é um processo contínuo para o enfrentamento das opressões e das explorações. Ela é uma conquista diária pela justiça, pela paz, pela humanização da civilização. As atividades da educação em direitos humanos sempre estão articuladas com a liberdade individual e com a igualdade de acesso aos direitos sociais. Logo, são inseparáveis. Não há superação das opressões e explorações pelo autoritarismo, assim como não há liberdade individual na miséria e na fome.
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5: 22 horas.
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7: Olá, seja bem-vindo e bem-vinda ao Estação Blues. Eu sou o Sérgio Magson e fico com você na próxima hora. Na edição de hoje, uma seleção musical que apresenta as gerações, os clássicos e as novidades do gênero. No Estação Blues, você ouve, entre outros, Kristen Kingfish Ingram, Lightning Hopkins, Guitar Slim, Betty Hart, Sonny Terry, Abby Davis e Lazy Lester. Para começar, fique com Otis Rush. Como vários conterrâneos, Rush deixou o Delta do Mississippi, no sul do país, e foi tocar no norte dos Estados Unidos. Nos anos 1950, Otis Rush já fazia muito sucesso e esquentava os bares locais da fria cidade de Chicago. Fique em companhia de Otis Rush. Ele toca e canta o clássico All Your Love.

O blues é um gênero musical que se desenvolveu a partir da construção social e cultural do escravo e do negro liberto em terras norte-americanas. O blues expressa o cotidiano da comunidade afro-americana que vivenciou a pesada vida do campo, as conturbadas relações citadinas e uma luta constante

contra a segregação racial. A música, além de alento e diversão, foi para o afro-americano uma forma de sobrevivência e subsistência. O blues, originalmente rural, normalmente expressava estados de espírito depressivos ou a perda da pessoa amada. Também era comum letras biográficas, na qual o compositor e intérprete narrava seus passos e compassos na vida e na carreira. É bom lembrar que com a urbanização, a temática do blues se pluralizou, gerando oportunidade de evolução profissional e econômica e passou a evocar estados de espírito mais felizes e recreativos. Confira uma canção biográfica nada feliz do compositor, guitarrista e cantor Guitar Slim. O bluesman viveu apenas 32 anos, falecendo em 1959. Guitar Slim canta e conta The Story of My Life.

tempo para conhecer a música do guitarrista e vocalista Walter Trout. Natural de New Jersey, nascido em 1951, Walter começou como sideman de grandes mestres. Em carreira solo, lançou o disco de estreia em 1990. Hoje tem mais de 20 trabalhos gravados. Ouça Walter Trout com Brother Skipper.

Eu sou o Sérgio Magson e você está ouvindo o Estação Blues. É muito bom ficar em sua companhia. Fique agora com a compositora, cantora e multi-instrumentista Betty Hart. A cultuada blueswoman estadunidense interpreta a canção Caught Out in the Rain.

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2: Estação Blues. Tempo para relembrar a música de Sonny Terry. Nascido na Geórgia, em 1911, Sonny Terry aprendeu a tocar gaita com o pai, um pequeno fazendeiro. Adolescente, sofreu um acidente e perdeu a visão. Impossibilitado de ajudar o pai, o jovem decidiu seguir a carreira musical. Desenvolveu um estilo de gaita que imitava sons que iam desde trens em movimento até animais de curral. Terry iniciou tocando nas ruas em troca de algumas moedas. Conheceu o guitarrista e cantor Brownie McGhee, formando uma das duplas mais longevas da história do blues. Durou mais de 2 décadas. Sonny Terry morreu em 1986, aos 74 anos. Ouça a dupla Sonny Terry and Brownie McGhee, com a composição The Battle is Over, But the War Goes On.

As gerações do blues na Unesp FM. Conheça a música do compositor, guitarrista e cantor Toronzo Cannon. Nascido em 1968 em Chicago, Toronzo Cannon diz que deseja que sua música seja ouvida e vivenciada. E completa: escrevo o que sei e o que sinto. Ele tem 6 discos lançados. Ouça Toronzo Cannon com When Will You Tell Him About Me? Gravação de 2016.

blueswoman que você está ouvindo começou sua trajetória cantando nas calçadas da borbulhante praia de Venice Beach. Baby, just crying over you. A voz é da cantora Eileen Jewell. Nos anos 2000, Jewell decidiu seguir a carreira profissional e passou a se apresentar em clubes. Em 2005, lançou um disco demonstração. No ano seguinte, gravou um disco independente. Resultado, em 2007, assinou com uma gravadora. Hoje, já tem 10 discos lançados. De 2017, ouça Eileen Jewell com It's Your Voodoo Working.

Na Unesp FM, momento para ouvir o bluesman Lazy Lester. Lester foi um compositor, gaitista, guitarrista e cantor que ficou conhecido nos anos 1950, na região do Delta do Mississippi. Teve uma carreira discreta, embora tenha acompanhado nomes conhecidos do gênero. Em 2015, foi resgatado pelo prestigiado documentário I'm the Blues. Morreu em 2018, aos 85 anos. Ouça Lazy Lester com I'm a Lover, Not a Fighter.

nós vamos ficando por aqui. Se você gostou e deseja ouvir novamente o programa de hoje ou as edições anteriores, é só acessar o site da Unesp FM e clicar no ícone Estação Blues. Estação Blues tem pesquisa, texto e seleção musical de Fábio Fleury. Operação de áudio, Silvestre Oliveira. Apresentação, Sérgio Magson. Para encerrar, aprecie a música do bluesman Ibe Davis. Ibe Davis é considerado como o embaixador do blues, pois viaja ao mundo apresentando a sua música. A despedida vem com Ibe Davis interpretando a faixa What You Gonna Do. Muito obrigado pela sua companhia e até o próximo encontro.

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5: 23 horas.
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7: Seja bem-vindo e bem-vinda ao Universo Sonoro do Rock. A Rádio Unesp FM apresenta uma nova edição do programa Esse Tal de Rock and Roll. Prazer, eu sou Ricardo Bizarra e fico com você na próxima hora. O Esse Tal de Rock and Roll traz a pluralidade deste gênero musical que vem sendo construído por meio de vivências sociais e culturais e que apresenta muitas histórias e curiosidades com personagens singulares. Hoje, uma viagem musical com Arctic Monkeys, The Cult, The Cure, The Doors, Lou Reed, Steel Dan e muito mais. E para começar, fique com a banda Kiss, do disco Destroyer de 1976, você ouve King of the Night Time Warp.

Esse tal segue com a banda inglesa The Killed. Do álbum de estreia Dreamtime, lançado em 1984, fique com a faixa Go West Crazy Spinning Circles, a voz de Ian Astbury no recital de rock and roll.

Rock na Unesp FM. No início dos anos de 1980, nascia em Londres a banda Jenny Loves Jezebel. Os fundadores, os irmãos gêmeos Jay e Michael Weston. De 1987, do disco Discover, você ouve a faixa Suspicious.

Eu sou Ricardo Bizarra e você está em companhia do Esse Tal de Rock and Roll. Na sequência, uma canção do Arctic Monkeys, do CD The Core, Arctic Monkeys com Hello You.

Esse tal de rock and roll você ouve na Unesp FM, sintonizado em 105,7 ou pela internet no site radio.unesp.br. E é muito bom contar com a sua audiência. Tempo para The Doors, saudosismo no ar. Do disco The Soft Parade de 1969, viaje com a canção Touch.

Fique agora com The Smashing Pumpkins, do CD Oceania de 2012. Ouça uma faixa do nono disco de carreira dessa banda de Chicago, liderada por Billy Corgan. A música é The Chimera com The Smashing Pumpkins.

esse tal de rock and roll, tempo para registrar o legado musical de Horan Gallagher. O compositor e guitarrista nasceu na República da Irlanda em 1948. Aos 9 anos de idade, ficou fascinado pelo blues americano que ouvia no rádio e nos discos que colecionava. Começou a carreira em 1963. Poucos anos depois, liderou a própria banda e, em 1971, lançou o disco de estreia. Gallagher ficou conhecido pelos shows ao vivo de longa duração. Faleceu aos 47 anos de idade. Influenciou personagens como Brian May, Eric Clapton, Johnny Marr, Slash e Joey Bonamassa. A guitarra e a voz de Horan Gallagher, de 1971, no esse tal de rock and roll, você ouve I Fell Apart.

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Depois de ouvir Rolling Gallagher, fique com a assinatura da banda de Nova York, Steel Dan. O projeto musical da dupla Donald Fagen e Walter Becker ganhou popularidade nos anos de 1970. De 1972, o quinteto Steel Dan interpreta a faixa Reeling in the Ears.

Sonzeira aqui nas ondas da Unesp FM. Quem chega agora é o saudoso Lou Reed. Compositor, guitarrista e cantor, Lou Reed lançou em 1974 o disco ao vivo Rock and Roll Animal. E deste long play, você ouve a faixa Rock and Roll. Como disse um pesquisador da época, esse disco é para ser tocado alto. Lou Reed e Rock and Roll.

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Na cena do rock, não é incomum a criação de bandas que surgem a partir de projetos paralelos. O projeto paralelo ocorre quando um artista busca trabalhar sonoridades que não cabem em seus grupos de origem, ou quando encontram em outros amigos inspiração para uma nova experiência. As reuniões às vezes são longevas, outras efêmeras. Um exemplo é o grupo The Last Shadow Puppets, projeto paralelo dos músicos Alex Turner, do Art Monkeys, Miles Kane, do The Rascal, e o multi-instrumentista James Ford. The Last Shadow Puppets, do CD The Age of the Understatement, de 2008. Fique com a canção My Mistakes Were Made For You.

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Esse tal de rock and roll vai ficando por aqui. Pesquisa, texto e seleção musical, Fábio Fleury. A operação de áudio, do Wagner Barros. A apresentação foi minha, Ricardo Bizarra. E se você gostou e deseja ouvir novamente o programa de hoje, ou mesmo as edições anteriores, acesse agora o site da Unesp FM e clique no ícone Esse Tal de Rock and Roll. A despedida vem com mais uma faixa do The Last Shadow Puppets, Standing Next to Me. Obrigado pela companhia e até o nosso próximo programa.

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0: uma hora.
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4: É um dois, ligeira na agulha, juntos de novo para ligeirar o que há de bom, clássicos, lançamentos e raridades sempre em profusão. Eu sou o João Flávio Lima, assino a produção e apresento o Música Ligeira para vocês. É sempre um prazer. E quem acompanha o programa sabe que a gente começa geralmente com um conceito, algo ligado às artes, antropologia, sociologia, comunicação, algo que norteie o programa até para que a gente entenda onde a gente está e onde a gente quer chegar também, imagino ser muito importante. E hoje a gente retoma aqui um conceito de Darcy Ribeiro, o antropólogo Darcy Ribeiro, sobre ninguendade, um conceito presente na obra O Povo Brasileiro. E a gente tem uma canção que abre o programa de hoje que sintetiza essa ausência de identidade coletiva que em época de Copa do Mundo e Carnaval se manifesta, ainda que timidamente. E o Darcy dá vários exemplos dessa ninguendade, ou do oposto dessa ninguendade, que seria um pertencimento coletivo e uma consolidação de identidade coletiva. Aqui, tamo junto, porém, o problema, se você tiver, ele é todo seu, então resolva. Afinal de contas, eu não pareço com você e você não se parece comigo. E depois das redes sociais, então, imagino que a ninguendade tenha se fortalecido ainda mais, né? Virou um traço ligado a uma composição antropológica e sociocultural muito forte. E a Amanda Magalhães, que é quem compôs a canção que abre o programa de hoje, ela é filha do William Magalhães, ruim, né, chancelar o trabalho dela a partir de seu pai, mas é um dado aqui, ela é muito talentosa, tem um trabalho muito bacana aí nas redes sociais, e ela faz a pergunta que todo brasileiro deveria se fazer diariamente, né? Minha vida de rei ou uma vida de cão? Né? Uma vida livre, que se fala o que quer, se faz, obviamente, o que quer também, mas na hora de pagar as contas, é aquele Deus nos acuda, né? Ou se você paga, não sobra nada. Então é um povo que se ama ou se odeia, ou se ama e se odeia na mesma medida. E a minha pergunta aqui para começar o programa de hoje, com essa provocação e com esse conceito todo, é: e você que está aí do outro lado, né? De que lado você samba? A gente precisa necessariamente ter um lado? Estamos todos do mesmo lado? E a canção é bem interessante, é recente, chama-se Vida de Rei, Vida de Cão, com Amanda Magalhães. Então, voa ligeira.

Blocaço de abertura do Ligeira de hoje, aquele tapete vermelho para que vocês se ambientem, para que a gente entenda. Chegamos no Música Ligeira e aqui ficaremos. Bloco que fez a gente pensar, dançar, sacudir, atravessar as fronteiras e camadas da memória. A gente encerrou com uma recente dos Garotin, que a gente adora, já tocou por aqui algumas vezes, que tem o arranjo do grande Arthur Verocai, chama-se Uma Noite Só. Tivemos também o Erza Collective com Cold J Radical, No Confusion, a Flower Moon com Duran Jones, Cheirinho, um feat da AD Oasis e a dupla Ion, e também o Negro Gato com o Marcelo Dai. A gente abriu essa série com Vida de Rei e Vida de Cão com Amanda Magalhães. Maravilha, agora nós vamos à Holanda, mais precisamente a Amsterdã. Vamos conhecer o trabalho da Latânia Alberto. Latânia é filha de uma história que passa por Suriname e Curaçao. Seus pais, mãe de Suriname, pai de Curaçao. Ela começou com a poesia, passou a escrever ainda na adolescência, e essa base de fato aparece na métrica. O disco chama-se Sin, foi lançado em 2026 e tem 13 faixas, parte de uma ideia simples, mas sempre presente em tempos atuais, que é ser vista, ser ouvida, mas não essa visibilidade vazia das redes, essa fama à toa. A gente fala de um reconhecimento real, de uma presença real, de uma audiência real. E a combinação da sonoridade, como ventilei aqui, pincelei, transita entre o neo-soul, reggae e afro-jazz, tem uma construção aí que aproxima música, palavra e uma narrativa pictórica e visual. Latânia já vinha chamando atenção em plataformas como Colors, que já trouxe aqui também algumas vezes, festivais como Eurosonic e o North Sea Jazz. Nesse disco, ela organiza esse percurso de aparições e o resultado é muito interessante. Tem uma surpresinha no final desse bloco. A gente começa com Window to the Soul. Bora!

Lindo demais você estar no Música Ligeira. Ótima noite a todos e todas. Que alegria estarmos juntos mais uma vez. Muito som com selo, com a marca deste programa, hein? Lá se vão quase 20 anos de parceria, sempre um prazer. Este bloco, quem estrelou foi Latânia Alberto, uma cantora lá de Amsterdã, Holanda. E a gente finalizou com Really Love, que é uma homenagem que ela fez a D'Angelo, artista americano que trouxemos aqui algumas vezes, se foi precocemente, que ela esteve ao lado da orquestra Metrópole, Metrópole Orchestra, que também é de Amsterdã. Aliás, a Orquestra Metrópole, de tantos álbuns incríveis, né, convidados inusitados, foi fundada em 1945 para executar música popular de qualidade, levando entretenimento, esperança e conexão à sociedade holandesa devastada pelo pós-guerra. E de 1945 até 2013, a orquestra foi financiada pela emissora pública da Holanda, DWC. Mas, a partir daí, de 2013 até os dias atuais, ela avança como uma organização independente. E falando da Metrópole Orquestra, eu lembrei desse disco aqui do Corey Wong, de 2024. O Corey encabeça o Wolfpack, imagino que vocês conheçam. Ele propõe um disco todo com a Metrópole Orquestra e ganhou o título de Starship Syncopation. E esse título já dá a chave que a gente precisa, né? Síncope. A síncope na nave espacial Starship, que ele chamou a orquestra. E é o acento deslocado, né? A batida fora do lugar previsível, ali, tempo fraco no tempo forte, aquela coisa do balanço que a gente tanto fala por aqui, essa desobediência rítmica que proporcionou o ragtime, o jazz, o gospel, o funk, soul, enfim, tudo que a gente gosta. E a guitarra do Corey trabalha neste território, né? O Wolfpack é muito isso, né? E precisão, economia, aquele lance do groove, né? Que depende tanto do som quanto do silêncio, dos espaços. Metrópole Orquestra deve ter ouvido aqui na programação algumas vezes, já gravou discos incríveis, inclusive com alguns artistas brasileiros de peso, como Ivan Lins, Edu Lobo e até o Lucas Santana. E a partir de agora a gente confere esse encontro no Ligeira, Corey Wong, ao lado da Orquestra Metrópole. O disco chama-se Starship Syncopation. Maestro Jules Buckley à frente da orquestra. Bom demais. A gente começa com a faixa que abre esse disco e dá nome a ele. Bora lá.

Excelente, você está no Música Ligeira, que alegria, ouvimos aqui Starship Syncopation, disco incrível da Metrópole Orquestra, ou Orquestra Metrópole, ao lado de Corey Wong, com sua guitarra, suas composições, um disco instrumental de groove com orquestra, bom demais, né? A gente curtiu aí Burning, King Bossy e Starship Syncopation, que dá nome ao disco. É isso, agora nós vamos a Lisboa, opa! Por que não? A gente confere a obra do multi-instrumentista e produtor Taiobe Jota. Álbum de estreia dele, A Beleza do Erro. Taiobe passou muitos anos nos bastidores, né? Produtor, compositor, toca vários instrumentos e ele reúne uma constelação de vozes da cena lusófona de rap, hip hop. Tem o Criolho Rashid, expoentes, né? A gente não precisa nem falar muito sobre eles. Tem o Projota também, que pinta no disco, é bom dizer. O Dino de Santiago, que gravou um disco com o Criolho e Amaro Freitas, já tocamos por aqui algumas vezes. A Maura, Chulage, Sir Scratch, Selma Wamuzi, enfim, vários artistas que estão radicados em Portugal e têm ascendência cabo-verdiana ou moçambicana. O disco atravessa o rap, soul, jazz, pop, sonoridades ligadas a diferentes geografias, mas sempre com o êxodo, a diáspora, né? Brasil, Portugal, África, Índia, Palestina, a escuta dos deslocamentos. E o Taiobe não parece interessado em limpar essas pegadas, nessas marcas do passado e do percurso. Pelo contrário, ele faz delas a matéria desse disco, que é o que a gente confere a seguir. Além da riqueza da melodia, a riqueza dos refrões, há uma riqueza nos arranjos de cordas e metais. Ele trabalhou cada detalhe desse disco, ele quem assina esses arranjos, inclusive, além da produção, que é impecável. A gente começa com Reza por Dois, que foi o primeiro single lançado ao lado de Criolo, nosso Criolo. Então, Taiobe Jota e Criolo no Ligeira, o disco A Beleza do Erro. Se liga.

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0: honestamente acho que é bué saudável o que estás a fazer. É tipo, não estou fixe, estou a reconhecer, para um bocadinho. E é por isto mesmo, por esta tua noção, que tu vais chegar aos 50 cheio de cabelo, que é uma coisa raríssima nos homens. Foda-me!
1: É fortíssimo!
0: Vá, obrigada, mano. Um grande beijinho. Depois quando voltar do Ed, vou falar contigo. Vá, beijo bom para todos.

Hip hop português nas ondas do ligeiro Taiob J, multi-instrumentista, produtor, compositor, convidou um conjunto de estrelas para participar desse play que se chama A Beleza do Erro. A gente encerrou com A Beleza, tivemos Quintessência, Na Vanguarda de Mim Mesmo e Reza por Dois. E de Lisboa vamos ao Japão. Trabalho da pianista Hiromi Uehara. Pianista incrível Hiromi Uehara, compositora virtuosíssima, aparece nesta edição com a trilha de Blue Giant, uma animação, um anime baseada no mangá de Shinichi Shizuka. O filme acompanha jovens músicos tentando formar uma banda de jazz e alcançar um lugar ali quase inalcançável. Tocar com verdade, tocar como se a vida dependesse da próxima nota ali, aquela coisa da utopia, uma versão anime de Whiplash. E o piano de Hiromi é demais, não ilustra apenas as cenas, né? Ele é fundamental na narrativa. Imagino que essa trilha tenha sido feita junto com as cenas. Não é possível. É demais, aliás, tem no YouTube por aí Blue Giant. Pesquise, vocês vão gostar. Ela está ao lado do saxofonista Tomoaki Baba e do batera Shun Ishiwaka. A música cria uma sensação de que o jazz ainda pode ser descoberto como novidade. Isso que eu achei sensacional. O japonês ama música, ama jazz, música brasileira, bossa nova, enfim. Ele carrega mais de um século de história, o gênero, mas nesta animação ele é colocado como algo utópico e presente na vida do jovem. Isso que é interessante, ele devolveu ao jazz essa dimensão adolescente, o sentido primeiro do jazz, a utopia, a liberdade, aquela crença meio romântica, né, de que a arte vai abrir essas portas e tal, e realmente abre, mas com esse mundo capitalista que a gente vive, ele na verdade fica relegado a outros planos. E eu achei interessante o anime trazer isso à tona novamente com uma força que só os animes têm, né? E a Hiromi, como a gente vai notar a seguir, ela é extremamente virtuosa, como já disse, responsável pelos temas, ela compõe, obviamente, tudo isso, toca com o seu trio, e há um direcionamento jazz, claro, mas outras linguagens transitam pelos temas, como o próprio blues, obviamente. E a gente começa justamente com um blues aqui, na paz, e depois a gente vai subindo o tom por aqui. Kawakita Blues abre essa série, tem um wah-wah de guitarra ali, rara sonorização e instrumentação desta trilha sonora incrível, e na sequência os arranjos que ela promoveu para esse disco. Vamos lá então, Blue Giants, pelas mãos habilidosas de Hiromi Uehara. Bora lá.

Trilha sonora original nas ondas do Ligeiro, o anime japonês Blue Giant, pelas mãos hábeis da pianista Hiromi Uehara. Demais. Finalizando a série Next Step, tivemos Impressions, Blue Giant, First Note, Kawakita Blues. É isso, bom demais. Voltemos ao Brasil agora. Vem. Ligeira passeou, hein? Amsterdã, ele foi depois a Lisboa, Japão. E agora voltamos. Estamos aqui em terra Brasilis e nada mais brasileiro que Dorival Caymmi. Dia 2 de fevereiro. Pois é, a neta de Dorival, Alice Caymmi, sempre presente aqui em nossa programação, usa o guarda-chuva do avô, mas promove uma verdadeira tempestade embaixo dele. Ela tem isso, ela é corajosa, essa menina danada. Ela colocou o Buda Nagô, alcunha que Gilberto Gil lhe atribuiu, para dançar reggae, dançar salsa, hip hop, entre outros gêneros. E ela explica isso, ela acha super normal. Ela sempre enxergou uma relação das cantigas, sambas, baladas e pontos do avô com os sons contemporâneos. Ela enxerga isso normalmente e ficou bem natural de fato. O disco conta com a produção do Yuri Rio Branco e aproxima canções como O Que É Que a Baiana Tem, os clássicos dele, né? Maracangalha, Dora, 2 de Fevereiro, do reggae, hip hop, salsa, calypso e muita batida eletrônica. Segundo ela, é uma forma de devolver o Caymmi ao povo, ao corpo, à dança, à juventude e à rua. Mó barato. Há uma coragem imensa nisso. Primeira vez que eu ouvi foi... Ela realmente é corajosa, porque exige uma visão um pouco mais sensível, digamos assim, uma visão artística mais apurada, porque respeitar uma tradição talvez seja justamente impedir que ela fique imóvel, estanque, e só ela para fazer isso. Então aqui estão Mara, Bahia, as mulheres de Caymmi, os personagens do cotidiano popular, as crônicas baianas, né, que tem uma aproximação também com o grandioso Jorge Amado. E aqui a gente se deleita curtindo aqui Caymmi repaginado pela sua neta Alice. A gente começa com O Que É Que a Baiana Tem, bora lá.

Essa é isso, lindo demais. Não havia melhor maneira de encerrar essa edição do Ligeira do que com Dorival Caymmi cantado por sua neta Alice. Gostaram dessa repaginada que ela promoveu às canções e composições do avô? Eu gostei muito, hein? Tanto que a gente tocou aqui, adoramos e carimbamos. Essa aqui tem o carimbo Ligeira. Espero que vocês tenham gostado daí. Tivemos Morena do Mar, 2 de fevereiro. Eu Não Tenho Onde Morar, Dora, que eu amo. E O Que É Que a Baiana Tem. Essa é isso. Foi uma alegria estarmos juntos mais uma vez. Eu sou o João Flávio Lima. Assino a produção do Música Ligeira e apresento o programa para vocês. Foi uma alegria. Passou rápido. 2 horas de viagem. Quando o papo é bom, a companhia é boa. A viagem é ligeira, ligeira. É isso. Semana que vem estaremos juntos para mais uma viagem ligeirando o que há de bom nessa vida. Valeu. Essa é isso. Falou.

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3: Começa agora na Unesp FM o Educação em Direitos Humanos num instante, com os principais aspectos da educação em direitos humanos. Nesta edição, valor liberdade na educação em direitos humanos, com Miriam Célia Castellan Gebert, doutora em Educação, História, Política e Sociedade e professora da PUC do Paraná.
4: A liberdade é um elemento natural e necessário à sociedade porque as pessoas reconhecem esse valor como uma essencial condição da vida. A liberdade individual é um grande valor que vai fundamentar os direitos firmados historicamente pelo pensamento liberal. São os direitos do indivíduo sobre a vida, a sucessão, a locomoção, a segurança, o pensamento, e são fundamentos prerrogativos inalienáveis, sem exceção. Para o pensamento socialista, a liberdade individual somente pode se realizar plenamente se todas as pessoas tiverem igualmente acesso aos bens sociais. Logo, a liberdade é um processo contínuo para o enfrentamento das opressões e das explorações. Ela é uma conquista diária pela justiça, pela paz, pela humanização da civilização. As atividades da educação em direitos humanos sempre estão articuladas com a liberdade individual e com a igualdade de acesso aos direitos sociais. Logo, são inseparáveis. Não há superação das opressões e explorações pelo autoritarismo, assim como não há liberdade individual na miséria e na fome.
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5: 3 horas.
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4: 4 horas. 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
6: 5 horas.
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0: Olá, a Unesp FM apresenta Pé na Estrada, programa com compositores, intérpretes, bandas que lançam trabalhos, divulgam suas músicas e estão com o pé na estrada. Passam hoje por aqui Bebel Gilberto, Marcos Sacramento e Zé Paulo Becker, Toninho Horta e Léo Minakis, João Bosco, Josiara, Mirella Costa e muito mais.
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0: E começamos com a cantora e compositora paulista Lineker, que lançou este mês música inédita Melhor Notícia, composta pela artista e gravada com produção musical orquestrada pela própria Lineker, com Fejuca e Nave. A canção é uma balada romântica que mistura pop, levada de guitarra e arranjos de sopro. Na letra, Lineker fala sobre a ansiedade de rever um antigo amor pedindo para se redimir. A faixa antecedeu a turnê de despedida Bye Bye Caju. E a gente confere agora, no Pé na Estrada, Melhor Notícia.
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0: Lineker Della, melhor notícia. 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Nua Ideia, canção do pianista João Donato, em parceria com Caetano Veloso, originalmente lançada por Gal Costa em 1990, ganhou uma nova versão na voz suave de Bebel Gilberto. Confira a seguir.
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0: Parceria de João Donato com Caetano Veloso, cujo subtítulo é Leila 12, por integrar a série de temas Leilíadas. A canção Nua Ideia foi lançada por Gal Costa no álbum Plural em 1990 e desde então regravada por cantores como Emílio Santiago, Edu Lobo, Danilo Caymmi e Leila Pinheiro. Agora chegou a vez de o público ouvir Nua Ideia na voz de Bebel Gilberto. A gravação da cantora, feita com arranjo de Marcos Valle, abre os trabalhos promocionais do álbum Viva Donato, tributo fonográfico ao cantor, compositor e pianista acreano, falecido em 2023 pelo selo Sesc. E deste álbum, selecionamos também outra preciosidade, Gilberto Gil e Mônica Salmazo, cantando A Paz. Confira.

0: Gilberto Gil e Mônica Salmaso de Gil e João Donato a Paz, abrindo o bloco de Donato e Caetano Veloso, Nua Ideia. 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Marcos Sacramento e Zé Paulo Becker apresentam Afro Sambas 60 anos. Projeto celebra 60 anos do histórico álbum de Baden Powell e Vinícius de Moraes. A seguir.
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0: Mais do que uma homenagem, o disco propõe uma leitura contemporânea de um dos capítulos mais importantes da música brasileira. A partir do encontro essencial entre voz e violão, eixo que também estrutura o álbum original, Marcos Sacramento e Zé Paulo Becker revisitam as 8 canções de Os Afro Sambas e incorporam outras 4 composições deste mesmo universo poético, rítmico e espiritual: Berimbau, Consolação, Tempo de Amor e Labareta. O ponto de partida do álbum é a formação íntima e potente construída pela voz de Marcos Sacramento, um dos grandes intérpretes da música brasileira, e pelo violão impecável de Zé Paulo Becker, responsável pela direção musical e pelos arranjos. Há também as participações especiais que ampliam as camadas sonoras, afetivas e simbólicas do projeto. Entre elas, Ney Matogrosso, Roberta Sá, Fabiana Cosa e a nova geração de cantoras, representada por Juliane Gamboa e Ilesi. Selecionamos 2 faixas deste álbum que está realmente impecável. Começamos com Canto de Iemanjá, com Roberta Sá. E na sequência, Canto de Xangô, com a participação de Ilesi.

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0: Marcos Sacramento e Ilezide, Baden Powell e Vinícius de Moraes, Canto de Xangô. Abrindo o bloco com Roberta Sá, Canto de Iemanjá. 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
0: Seguimos com o músico e produtor Muca, que se uniu a um dos maiores ícones da cultura brasileira para o lançamento de um projeto ambicioso. Chega às plataformas digitais o novo álbum Beleza, assinado em parceria com o mestre Roberto Menescal. O álbum foi lançado recentemente e traz 12 cantoras de diversas partes do mundo, divididas entre canções em português e inglês. O som mistura a bossa nova clássica com beats modernos. E deste trabalho, destacamos Versos Singelos com a cantora Mirella Costa e, na sequência, Ladeira com a baiana Josiara.

0: Josiara de Muca Ladeira, abrindo o bloco com Mirella versus Singelos. Toninho Horta e Léo Minakis lançam EP juntos. Confira a seguir no Pé na Estrada.
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0: O EP Toninho e Léo é um trabalho colaborativo lançado em junho pelo cantor e compositor mineiro Léo Minakis, que mora há anos na Espanha, com o lendário guitarrista Toninho Horta, seu grande parceiro. O disco captura a essência da MPB com a sofisticação jazzística característica da dupla. O mini-álbum conta com 5 faixas inéditas, que somam 17 minutos de duração. E as faixas Tardes na Tailândia, Carinho, Onde o Coração Bater, Meu Canário Vizinho Azul e Polinização. Vamos ouvir Tardes na Tailândia e Carinho.

0: Toninho Horta e Léo Minakis, de Minakis Carinho, abrindo o bloco Tardes na Tailândia. 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João Bosco chegou aos 80 anos sem olhar apenas para o passado. Em Horta, lançado dias antes de seu aniversário, o compositor reafirma a curiosidade e a liberdade criativa que atravessam mais de 5 décadas de carreira. No meio do forró, viu, gravado em julho de 2025 e lançado em julho de 2026, mês em que João Bosco completou 80 anos, o álbum é o segundo em parceria do músico brasileiro com a orquestra alemã de jazz NDR Big Band. Chegou aos 80 fazendo o que sempre fez de melhor, torcendo o samba até ele se encontrar com o jazz, o rock, as matrizes afro-brasileiras e a imprevisibilidade do seu violão. Horta passa longe do tom solene, geralmente reservado às celebrações de carreira. O disco mostra um artista interessado no que ainda pode inventar. Gravado ao vivo em Hamburgo, na Alemanha, com a NDR Big Band, o álbum reúne 12 faixas e retoma uma parceria antiga de João Bosco com a orquestra alemã. Desta vez, os arranjos e a regência ficaram a cargo do trombonista brasileiro Rafael Rocha, que encontrou espaço para os metais sem reduzir o violão, a voz e os ruídos vocais do compositor mineiro a meros acompanhantes.
1: Eu diria que cada momento desse em que encontro a NDR, os resultados são diferentes. Para mim é como uma família. Então, no fundo, é uma caminhada que a gente faz junto.
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1: Quando tocamos, nós somos uma pessoa só. Um disco com muitos grooves, com muitos ritmos. Esse disco, ele não é alemão, ele não é brasileiro, ele jazzística, ele se comunica com pessoas de qualquer nação.
0: Está previsto ainda este ano o álbum comemorativo Amigos Novos e Antigos. A primeira parte, com 6 músicas, chega às plataformas ainda este mês. O projeto completo terá 17 faixas e lançamento previsto para setembro, com participação de artistas como Chico Buarque, Caetano Veloso, Zeca Pagodinho, Martinália, Hamilton de Holanda, Ivete Sangalo e Anitta. A turnê João Bosco 80 anos começa em agosto e deve percorrer diferentes cidades brasileiras até novembro. Entre novos encontros, grandes formações e velhos parceiros, o compositor chega à 8ª década sem transformar a própria obra em peça de museu. Em Horta, ela continua em movimento. Destacamos as composições Apricó de Macaco e Cabeça de Negro.

João Bosco, dele Aldir Blanc, Cabeça de Nego. Abrindo o bloco, dele Francisco Bosco, Abricó de Macaco. E vamos ficando por aqui. Prazer enorme estar com você. Operação de áudio, Paulo Pepa. Produção e apresentação, Silene Barros. Continue com a Unesp FM e até mais.

0: 6 horas.
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4: Olá, está no ar o Rádio Saudade. Iniciamos nosso programa com dois grandes ídolos da era de ouro do rádio brasileiro, Ângela Maria e Calbi Peixoto. Consagrados como alguns dos maiores intérpretes da música popular brasileira, ambos marcaram gerações com suas vozes inconfundíveis e tiveram um papel fundamental na história e no sucesso do rádio em nosso país. Vamos ouvir, em suas inesquecíveis interpretações, um pupurri com as canções Abandono, Nono Mandamento, Orgulho e Mulambo.

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0: Você ouviu Ângela Maria e Calbi Peixoto, de Augusto Mesquita, Jaime Florence, Nelson Wiederkind e Valdir Rosa, Mulambo, Orgulho, Nono Mandamento e Abandono.
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0: Antônio Carlos Jobim, Dreamer, Vivo Sonhando. Antes, Carlos Galhardo, de Dunga e Mário Rossi, Segredos. E Francisco Alves, do Francisco Matoso e do Freire Júnior, Hei de Ver-te um Dia. Seguimos agora com um dos grandes nomes da música brasileira, Orlando Silva.
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0: Conhecido como o cantor das multidões, Orlando Silva nasceu no Rio de Janeiro em 1915 e marcou profundamente a chamada época de ouro do rádio, período em que as transmissões radiofônicas eram o principal meio de difusão da música no Brasil. Com uma voz suave, afinada e de grande sensibilidade interpretativa, ele conquistou o público nas décadas de 1930 e 40, tornando-se um dos artistas mais populares de sua geração. Suas gravações atravessaram o tempo e ajudaram a consolidar o rádio como o grande palco da música brasileira, levando emoção e romantismo a milhões de ouvintes em todo o país. Orlando Silva foi, sem dúvida, uma das vozes que definiram uma era, eternizando canções que até hoje fazem parte da memória afetiva da nossa música. Vamos ouvir agora Carinhoso, Risque e Aos Pés da Santa Cruz.

0: Este foi Orlando Silva, de Marino Pinto e José Gonçalves, Aos Pés da Santa Cruz, de Ari Barroso, Risque, do Pixinguinha e do João de Barro, Carinhoso.
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0: Você ouviu Sérgio Reis, dele Coração de Papel, antes Bob Darin, Mac the Knife e ainda Roy Orbison com Only the Lonely.
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0: seguimos agora com um dos maiores nomes da canção francesa, Yves Montand.
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0: Nascido na Itália em 1921, com o nome de Yves Olive, mudou-se ainda criança para a França, onde construiu uma brilhante carreira como cantor e ator. Dono de um estilo elegante, de uma interpretação marcante, Yves Montand conquistou o público internacional com seu carisma e voz inconfundível.
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0: Ao longo de sua trajetória, eternizou clássicos da música francesa e também brilhou no cinema, atuando ao lado de grandes estrelas e tornando-se um dos maiores símbolos da cultura francesa do século XX.
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0: Vamos ouvir C'est si bon, La Goulaine du Pauvre Jean e Les Galériens, na voz inesquecível de Yves Montand.
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0: Este foi Yves Montand com Le Galérien, La Goulette du Pauvre Jean e C'est Si Bon.
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Este foi Nelson Gonçalves, do Adelino Moreira, Deusa do Asfalto. Antes, Sérgio Endrigo, Io che amo solo te.

Rádio Saudade tem produção da Fátima Belisário. Estúdio de gravação, Wagner Barros. Apresentação, Marina Fontanelli. Muito obrigada pela audiência. Até o nosso próximo encontro.

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0: Sete horas. 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Olá, estamos iniciando Os Grandes Mestres, que apresenta na primeira parte a sexta e a sétima sinfonias de Jean Sibelius. Após o intervalo, o programa destaca a sexta sinfonia pastoral e a abertura Coriolano em dó menor, opus 62, de Ludwig van Beethoven. Nascido em 1865 na Finlândia, país localizado no norte da Europa, Jean Sibelius foi um talentoso violinista e compositor. Da experiência de tocar no trio de cordas de sua família, adquiriu profundo conhecimento dos clássicos vienenses. Sibelius compôs 7 sinfonias, além de muitas outras obras marcadas por profundo lirismo e forte identidade nacional. Sua Sinfonia número 6 em Ré maior, opus 104, estreou em Helsinki em 1923. Em contraste com o romantismo exuberante de seus contemporâneos, a obra apresenta uma escrita transparente e refinada, inspirada na música renascentista e no modalismo. Seus 4 movimentos revela uma atmosfera serena e contemplativa, alternando momentos de delicadeza, vigor rítmico e grande expressividade, características que fazem desta sinfonia uma das mais elegantes e poéticas de Sibelius. De Jean Sibelius, a Sinfonia número 6 em Ré maior, opus 104. Na execução da Orquestra Sinfônica de Helsinki, sob a regência de Paavo Berglund.

Esta foi a Sinfonia número 6 em Ré maior, opus 104, de Jean Sibelius, na execução da Orquestra Sinfônica de Helsinki, sob a regência de Paavo Berglund. A Unesp FM está apresentando Os Grandes Mestres. A Finlândia não possuía uma tradição musical de grande projeção internacional antes de Jean Sibelius, que se tornou o principal responsável por colocar a música finlandesa em destaque no cenário mundial. Para Sibelius, a sinfonia era uma forma orgânica que deveria desenvolver-se naturalmente a partir dos compassos iniciais, fazendo com que todos os seus elementos estivessem intimamente relacionados. Em suas últimas obras, percebe-se cada vez mais a influência da natureza finlandesa, austera, grandiosa e silenciosa, refletida em uma linguagem musical de grande economia de meios e profunda expressividade. Sua sétima sinfonia em Dó maior, opus 105, estreou em 1924 em Estocolmo. Trata-se de uma obra singular, estruturada em um único movimento contínuo, no qual diferentes seções contrastantes se sucedem de forma orgânica, criando a impressão de vários movimentos integrados em uma única e grandiosa arquitetura sonora. Considerada uma das obras-primas do compositor, a sinfonia impressiona pela unidade temática, pela força expressiva e pela extraordinária originalidade de sua concepção. De Jean Sibelius, a sétima sinfonia em Dó maior, opus 105, na execução da Orquestra Sinfônica de Helsinki, sob a regência de Paavo Berglund.

Esta foi a sétima sinfonia em Dó maior, opus 105, de Jean Sibelius, na execução da Orquestra Sinfônica de Helsinki, sob a regência de Paavo Berglund. 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

0: 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Nesta edição, metodologia na educação em direitos humanos, vivência e diálogo, com Cristiane Angelita Johann, defensora pública e associada fundadora da Associação Rede Brasileira de Educação em Direitos Humanos.
1: Desenvolvimento de uma cultura de respeito aos direitos humanos na educação não se desenvolve por meio de um discurso moral e dogmático sobre bom comportamento. A educação em direitos humanos se realiza de forma intencional, por meio de vivências individuais e coletivas, a partir da realidade e da necessidade de cada. É fundamental o diálogo crítico sobre essa realidade, tendo como referência o conhecimento histórico das lutas e das conquistas dos direitos humanos. Nas atividades de educação e direitos humanos, o educando e a educanda sempre têm uma participação ativa em todo o processo, fazendo escolhas, dialogando, expressando e ouvindo opiniões, mesmo conflitantes, e participando da avaliação da atividade concluída. São exemplos de métodos adequados para a educação em direitos humanos, atividades coletivas como vivências, jogos, dramatizações, mutirões, rodas de conversa, compartilhamento de narrativas, vídeos, fóruns, exposições de artes visuais, músicas, danças. Em síntese, na educação em direitos humanos, não se impõe valores, se orienta para a formação de valores pessoais e coletivos de forma crítica e sempre respeitando o educando como sujeito em processo de emancipação.
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4: Oito horas. 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
3: Seguimos agora com Ludwig van Beethoven, compositor alemão nascido em 1770 na cidade de Bonn, considerado um dos maiores gênios da história da música e o mais popular entre os grandes mestres. A natureza teve presença marcante em sua vida, especialmente nos anos em que viveu em Viena. Com frequência, Beethoven refugiava-se nos arredores da cidade, onde encontrava paisagens campestres que lhe renovavam o espírito. As belezas naturais inspiraram algumas de suas composições, entre elas o exemplo mais célebre, a Sinfonia número 6 em Fá maior, Opus 68, conhecida como Sinfonia Pastoral. Beethoven, porém, fazia questão de afirmar que sua intenção não era pintar a natureza, mas expressar os sentimentos despertados por ela. Composta em 1808, a Sexta Sinfonia é uma obra de grande inspiração e representa o profundo amor do compositor pelo mundo natural. Considerado um verdadeiro retrato musical da natureza, a Sinfonia Pastoral traduz as impressões e emoções que Beethoven experimentava durante suas longas caminhadas pelos bosques, riachos e montanhas. Seus 5 movimentos possuem títulos descritos e conduzem o ouvinte por uma sequência de paisagens e sentimentos. Primeiro movimento, despertar de sentimentos alegres ao chegar ao campo. Segundo movimento, cena à beira do riacho. Terceiro movimento, alegre reunião de camponeses. Quarto movimento, tempestade. Quinto movimento, cantos dos pássaros, sentimento de alegria e gratidão após a tempestade. De Ludwig van Beethoven, a Sexta Sinfonia em Fá maior, intitulada Pastoral, Opus 68, com a Orquestra de Câmara da Europa, sob a regência de Nikolaus Harnoncourt.

Esta foi a sexta sinfonia em Fá maior, intitulada Pastoral, Opus 68, de Ludwig van Beethoven, com a Orquestra de Câmara da Europa, sob a regência de Nikolaus Harnoncourt. A Unesp FM está apresentando Os Grandes Mestres. No encerramento do programa, destacamos a abertura Coro Orgiano, em Dó menor, Opus 62, de Ludwig van Beethoven, obra que ainda hoje permanece como um dos grandes clássicos do repertório das orquestras sinfônicas em todo o mundo. Composta em 1807, foi inspirada na tragédia Coro Orgiano, do dramaturgo austríaco Heinrich Joseph von Collin, baseada na figura histórica do general romano Caio Márcio Coroliano, cuja vida também foi narrada por Plutarco em Vidas Paralelas. A obra retrata o intenso conflito entre a honra, o orgulho e o desejo de liberdade do herói, dividido entre sua lealdade e o destino imposto por seu próprio povo. De Ludwig van Beethoven, ouça agora a emocionante abertura Coro Orgiano em Dó menor, Opus 62, com a Orquestra de Câmara da Europa, sob a regência de Nikolaus Harnoncourt.

0: Esta foi a abertura Coroliano em Dó menor, Opus 62, de Ludwig van Beethoven, com a Orquestra de Câmara da Europa, sob a regência de Nikolaus Harnum Kurtz. Nesta edição de Os Grandes Mestres, destacamos a 6ª e a 7ª Sinfonias de Jean Sibelius, além da Sinfonia número 6, a célebre Sinfonia Pastoral e a abertura Coroliano Opus 62 de Ludwig van Beethoven. A Unesp FM apresentou Os Grandes Mestres. Produção Fátima Belizardo. Estúdio de gravação Paulo Sérgio Pepa de Carvalho. Apresentação Pedro Norberto. Fontes consultadas: Guia da Música Sinfônica, de François René Transfor, editora Nova Fronteira. E Guia do Ouvinte de Música Clássica, de Kenneth e Valerie MacLeish, Jorge Zahar, editor. Obrigado pela sua audiência e companhia. E até o próximo programa.
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5: Nove horas.
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7: Olá, amiguinhos! Começa agora a Unespinha, o programa da criança. E hoje com o quadro Grandes Livrinhos, curiosidades, muita música e diversão. Pessoal, vocês já viram lagartixa sem rabo? Eu vi esses dias. Vou falar sobre isso já já. Para começar, Paulo Tati cantando A Borboleta e A Lagarta. E Grupo Tiquequê com Pode Virar.

Crespinha, o programa da criança. Você já viu uma lagartixa sem rabo? Esses dias eu vi. Parece estranho, não é? Mas pode acreditar, isso pode acontecer. E é sobre esse mecanismo de proteção que alguns animais têm e que é muito engraçado que eu vou falar hoje para vocês. Esse mecanismo se chama autotomia. Nome esquisito, né? Mas calma lá que já explico o que quer dizer. Auto é igual voluntário, próprio. Tomia é igual partir, cortar. Juntando as duas coisas, temos a palavra autotomia, que significa quebrar uma parte do próprio corpo. E calma lá, não é se machucar, não. Os seres humanos não fazem isso. É um mecanismo que a natureza desenvolveu em alguns animais, como lagartixa, lagarto, polvos, insetos. Já conto como funciona. Antes, vamos ouvir Vevete Saulo cantando Bicho e, na sequência, Fábio Freire com Sonho Colorido.

Programa da Criança, esses dias vi uma lagartixa sem rabo. Muito estranho isso. Trata-se de um mecanismo chamado autotomia e funciona assim. Imagine quando seu gato ou outro animal prende pela boca uma lagartixa. Para ela tentar se salvar, na luta pela sobrevivência, ela desprende uma parte do próprio rabo e foge. Olha só que danadinha! O pedacinho do rabo que fica na boca do predador continua se mexendo por alguns instantes. Assim, a espertinha tem tempo de fugir dali e se esconder. Os animais que fazem isso, que quebram parte do mesmo corpo, têm uma capacidade de regeneração muito grande, ou seja, eles fabricam um novo rabinho, como no caso da lagartixa, e tudo volta ao normal. E pensando bem, é melhor perder a cauda que a vida, não é mesmo? Vamos ouvir Hélio Braz e Vanda Moreira com Ciclos da Natureza e Rita Ramé e Luiz Vaque e a música Verde de Fome.

Unespinha, o programa da criança falando sobre autotomia, um mecanismo de proteção que alguns animais têm, como é o caso da lagartixa. E eu já estava esquecendo de dizer também que é importante saber que os lagartos e as lagartixas se desfazem da cauda por vontade própria. Não se trata de nenhuma crise masoquista, não. E como falamos no bloco anterior, é somente uma estratégia espertíssima que ajuda o bicho a salvar a vida. Quando perseguido, ele corta um pedaço do próprio rabo, que continua se movimentando por um tempo, o suficiente para distrair o predador e ele poder fugir. E que curioso! Depois, a cauda será regenerada, porém, nunca mais será a mesma.

mesma. O novo rabo será menor, mais grosso ou torto. O tempo de regeneração depende do metabolismo do animal e até da estação do ano. No verão, a nova cauda nasce mais rápida, mas em média leva 3 semanas. A energia gasta para a regeneração do rabo tem um alto preço. Indivíduos jovens crescem mais demoradamente e fêmeas em fase reprodutiva produzem menos ovos. E aí, tem lagartixa na sua casa? No meu quintal tem bastante. Elas ficam perto das luminárias à noite comendo os bichinhos. Já conheço todas. Ah, mas sem rabo, foi a primeira que eu vi. No próximo bloco tem grandes livrinhos com a Giovana Franzolin. Fique ligado. Tá chegando Cid Campos com A Pata e o Canguru. E na sequência, a banda de boca cantando O Pacto.

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0: Unespinha, o programa da criança, hora de conferir o quadro Grandes Livrinhos, com Giovanna Franzolin.
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2: No país perfeito, de sol a pino, vento ameno e povo bem-aventurado, surgiu num dia enviesado, indesejável ocorrência. Uma multidão de ratos invadiu o país sem licença nem clemência. E foi rato para tudo que é lado. E muito cocô e sujeira e fedor invadiram as cidades. É assim que começa o nosso livro de hoje. Um país foi invadido por uma infinidade de ratos. Daí o presidente e o Congresso tomaram uma decisão. A solução seria um pelotão de gatos. O que também não deu muito certo. E tomaram outra decisão. A solução era uma tropa de cães. Também não funcionou, muita bagunça. E agora? Ah, sim, a solução seria um batalhão de leões. Não, muito tumulto. E depois? Agora sim, um exército de elefantes. E aí, será que deu certo? Eu te digo que a solução virou ao avesso e o fim retornou ao começo. Esse livro é inspirado em uma crônica do escritor Rubem Alves, que ele contava para a neta, sobre um reino distante que foi tomado por ratos. E o autor desse livro, o Rodrigo Fischer, conta que, encantado com as imagens evocadas pela história original e pelo seu teor político, transformou o reino em país, a narração em versos, e acentuou pelas ilustrações o duplo sentido e as possibilidades de interpretação. E o resultado é esse livro divertido, mas que também faz refletir, com imagens coloridas vibrantes, mistura de técnicas e cheio de referências a personagens famosos da cultura pop e homenagens a outros ilustradores renomados. Anota aí, o livro O País Perfeito foi escrito e ilustrado por Rodrigo Fischer e editado pela Joaquina. Eu indico para crianças entre 4 e 8 anos. Eu sou Giovanna Franzolin, jornalista e especialista em literatura infantil. Até a próxima coluna.
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0: Já fiquei com muita vontade de ler esse livro também. Até a semana que vem, Giovanna. Neste bloco tem Adriana Partipim com Salada Russa e Cleiton e Cledir com Maria Fumaça.

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Unesquinha, o programa da criança, hora de bater papo legal com a Isadora, que andou sumida. E qual será o papo de hoje, hein?

0: Olá, amiguinhos, tudo bem com vocês? Eu confesso que eu estou com saudades de um bate-papo rápido por aqui. Eu estava bem de boa deitada na cama, dando uma olhada nas dicas de livros da Giovanna, e aqui faço um parênteses. Eu já li A Matemática do Urso, O Gato que Lê e tem muitos outros livros super bacanas. Quando, de repente, eu olho para o teto e vejo nada mais nada menos que uma lagartixa. E bem grande. E bem em cima da minha cabeça. E eu ali. Meu Deus do céu, se ela resolve cair agora bem na minha cabeça. E pior que dizem que ela é gelada, né? Enfim, eu senti medo, eu senti nojo, tudo ao mesmo tempo. E quem é que vai tirar ela lá de cima? Eu fiquei apavorada. Então eu resolvi pesquisar naquela hora, bem rapidinho, se a lagartixa poderia ou não cair na minha cabeça. Eu descobri que as lagartixas não caem do teto porque possuem bilhões de pontos de contato microscópicos nas patas, que geram uma atração física chamada força de Van der Waals. Esse fenômeno ocorre a nível molecular e funciona sem a necessidade de nenhuma cola, líquido ou ventosa. Abaixo dos dedos das lagartixas existem dobras na pele chamadas lamelas. Cada lamela é coberta por milhões de pelos minúsculos feitos de queratina, chamados setas. Para aumentar ainda mais o contato, a ponta de cada seta se divide em centenas de estruturas ainda menores, chamadas espátulas. Quando a lagartixa apõe suas patas contra o teto, a distância entre as espátulas e a superfície se torna tão reduzida que os elétrons das moléculas de ambas as partes interagem. Isso cria uma atração eletrostática temporária. Embora a força de uma única espátula seja insignificante, a soma de bilhões de pontos de contato simultâneos gera uma adesão incrivelmente forte, capaz de suportar com folga o peso leve do réptil. Para desgrudar a pata e dar o próximo passo, a lagartixa simplesmente muda o ângulo de inclinação dos seus dedos. Ao fazer esse movimento, ela desliga a força de atração instantaneamente, permitindo que corra pelo teto com extrema agilidade.
1: Não se preocupa, o rabo faz crescer.
0: Legal, não é? Depois que eu descobri tudo isso, confesso que fiquei bem mais aliviada. E tive a certeza de que a lagartixa não ia cair na minha cabeça. Mas, por via das dúvidas, peguei meu travesseiro e a minha coberta e eu fui dormir na sala. Bom, é isso aí, pessoal, e um bom final de semana.
2: Valeu, Isadora. Até qualquer hora. Neste bloco tem Márcio Lotti com Minha Casa e Solange Sá cantando O Gato Te Ama.

0: O Nespinha, o programa da criança, que tal agora um poeminha com o tio Evil?
1: Bosque encantado. Num bosque encantado moram seres e gnomos. Moram, às vezes, reis fantasmas e seus tronos, mandarins com seus kimonos, cães selvagens com seus donos. Num bosque encantado correm meses e outonos. Correm, às vezes, cataplasmas, abandonos e querubins com seu sempre nono, canto de linguagem feito de marfim. Num bosque encantado cresce fruta pronta em gomo. Sai, às vezes, gente pasma de dar sono. E dois espadachins que cantam, dançam e fim. Por hoje é só, amiguinho. Voltamos na próxima semana com mais poeminhas com tio Evil. Tchau, pessoal!
0: Valeu, tio Evil, até a semana que vem. E tá chegando o Batia Sá de Crianças com o Café da Manhã. E Luiz Ribeiro e Tatiana Parra com o Jabuticá.

0: vamos ficando por aqui. Fontes Pesquisadas, Revista Ciência Hoje das Crianças, infoescola.com.animais e uol.com.br, estúdio de gravação Paulo Pepa. Nossos agradecimentos à Rádio Câmara pela parceria no quadro Grandes Livrinhos. Participaram do programa Isadora Barros, Giovana Franzolin e Evaldo Barros. Produção e apresentação, Silene Barros. Um ótimo final de semana com muita brincadeira e diversão. Um beijão bem grande e tchau!
1: Beijinhos, tchau, tchau! Tchau, galerinha! E até domingo que vem!
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10: 10 horas.
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9: Olá, está começando Canta Brasil. O programa de hoje apresenta Alfredo da Rocha Viana Filho, o Pixinguinha, considerado mestre do choro e da música popular brasileira. Pixinguinha, nascido no Rio de Janeiro em 23 de abril de 1898, foi um dos maiores nomes da música brasileira. Filho de flautista, cresceu ouvindo polcas, valsas e lundus nos saraus promovidos por seu pai, o que despertou sua paixão pela música desde cedo. Aos 12 anos, Pixinguinha já dominava a teoria musical e tocava diversos instrumentos, como cavaquinho, bombardino e requinta, uma espécie de clarineta de som agudo. Aos 13 anos, compôs seu primeiro choro, Lata de Leite, e aos 14, estreou como flautista profissional. Aos 17, começou a fazer orquestrações e aos 19, gravou sua primeira música, A Valsa Rosa, considerada uma obra-prima. Com letra de Otávio de Souza e lançada por Orlando Silva em 1937, Rosa tornou-se um clássico e foi regravada por grandes nomes da música brasileira, como Silvio Caldas, Zizi Posse e Marisa Monte. Vamos ouvir A Valsa Rosa e, na sequência, Isso é que é Viver e Escurinha.

Tese Posse de Pixinguinha e Vinícius de Moraes, Escurinha. Antes, Teca Calazans de Pixinguinha e Hermínio Belo de Carvalho, Isso é que é Viver. E Orlando Silva de Pixinguinha e Otávio de Souza, Rosa. O apelido Pixinguinha surgiu da fusão de dois apelidos de infância. A sua avó africana, Dona Edvigens, o chamava de Pissindim, que significa menino bom em sua língua natal. Já os colegas da vizinhança o apelidaram de Bexinguinha, após ele contrair varíola. Com o tempo, esses nomes se fundiram, dando origem à Pixinguinha. Desde cedo, Pixinguinha se apresentava em quermesses, bailes e festas familiares, encantando a todos com sua criatividade e talento no sopro. Aos 20 anos, em 1918, ele gravou o choro Sofres Porque Queres, tocando flauta solo ao lado dos violonistas Donga e Nelson Alves. Um feito notável numa época em que gravar era um privilégio de poucos artistas brasileiros. Neste bloco destacamos Patrão, Prenda Seu Gado, Iaô e Cochichando.

Jacó do Bandolim, Pixinguinha, João de Barro e Alberto Ribeiro, cochichando. Antes, Pixinguinha, João da Baiana e Clementina de Jesus, de Pixinguinha e Gastão Viana, e Eu. E Martinho da Vila, de Pixinguinha, Donga e João da Baiana. Patrão, prenda seu gado. Em 1919, Pixinguinha fundou o conjunto Os Oito Batutas, famoso por interpretar maxixes, lundus, batuques, cateretês, toadas sertanejas e tangos. O grupo

apaixonou pelo Brasil e pelo exterior, abrindo espaço para os músicos populares e valorizando instrumentos afro-brasileiros, antes restrito à população negra. No final dos anos de 1920, com a popularização das jazz bands, o grupo perdeu destaque e foi desfeito em 1928. No mesmo ano, Pixinguinha e Donga criaram a orquestra típica Pixinguinha Donga, com a qual gravaram vários discos. Foi nessa época que Pixinguinha lançou em disco de 78 rotações a melodia de Carinhoso, composta em 1917. Embora tenha sido regravada em 1929 e 1934, a canção só alcançou grande sucesso após receber letra de João de Barro, o Braguinha, e ser lançada na voz de Orlando Silva. Neste bloco, vamos ouvir Carinhoso, Mundo Melhor e Gavião Calçudo.

Bastos de Pixinguinha, Gavião Calçudo. Antes, Beth Carvalho de Pixinguinha e Vinícius de Moraes, Mundo Melhor. E Elis Regina de Pixinguinha e João de Barro, o Braguinha, Carinhoso. A Unesp FM está apresentando Canta Brasil, hoje com Pixinguinha. Pixinguinha foi um dos pioneiros na elaboração de arranjos para a música brasileira, inaugurando uma nova fase na orquestração do gênero. Regendo artistas como Radamés Inátali, ele contribuiu para a sofisticação da música popular. Em 1932, fundou o grupo da Velha Guarda, além de dirigir os Diabos do Céu e a Orquestra Colúmbia. Ao longo de sua carreira, ele realizou centenas de arranjos que foram gravados por grandes nomes como Francisco Alves, Mário Reis e Carmen Miranda. Em 1954, ele organizou em São Paulo o Festival da Velha Guarda, resultando na gravação de 3 discos. Já em 1962, compôs Lamento para o filme Sol Sobre a Lama, com letra de Vinícius de Moraes, canção que se tornaria um clássico da música popular brasileira. Vamos ouvir Lamento, Sofres Porque Queres e Urubu Malandro.

0: Nem Mato Grosso de Pixinguinha, Urubu Malandro, antes Isaura Garcia, de Pixinguinha e Benedito Lacerda, Sofres Porque Queres, e Cláudia e Zimbo Trio, de Pixinguinha e Vinícius de Moraes, Lamento. O acervo musical de Pixinguinha é vasto. Ele criou cerca de 2.000 obras, entre as quais se destacam clássicos que, até hoje, fazem parte do repertório de todo grande músico brasileiro. Pixinguinha criou choros, valsas, marchas, polcas, tangos e maxixes. Seu domínio técnico, aliado ao dom de improvisação, evidentes em muitas de suas composições, faz dele uma das figuras mais importantes da música popular brasileira. Ao adaptar instrumentos de origem europeia à diversidade rítmica dos tambores, frigideiras, cuicas e agogôs, Pixinguinha ajudou a moldar uma linguagem musical autenticamente brasileira. Ele marcou tanto o início quanto o fim de uma era, consolidando uma identidade sonora própria e inconfundível. Em homenagem ao mestre, no dia 23 de abril, data de seu nascimento, foi instituído como Dia Nacional do Choro. Pixinguinha faleceu em 17 de fevereiro de 1973, aos 75 anos, na Igreja de Nossa Senhora da Paz, em Ipanema, onde seria padrinho de um batizado. No ano seguinte, em 1974, ele foi homenageado pela Escola de Samba Portela, com o enredo O Mundo Melhor de Pixinguinha, que trazia em seus versos, abre aspas, a roseira da rosa em botão, Pixinguinha da rosa em canção, e a canção bonita é como a flor, que tem perfume e cor. Fecha aspas. Neste último bloco, vamos ouvir 1-0 e o samba enredo O Mundo Melhor de Pixinguinha.
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Jorge Goulart, de Evaldo Gouveia, e Jair Amorim, O Mundo Melhor de Pixinguinha. Antes, Chico Buarque e Nelson Ângelo, de Pixinguinha e Nelson Ângelo, 1-0. A Unesp FM apresentou Canta Brasil, hoje com Pixinguinha, considerado mestre do choro e da música popular brasileira. O Canta Brasil tem produção e apresentação de Fátima Belisário. Estúdio de gravação, Paulo Sérgio de Carvalho. Fontes pesquisadas, História da Música Popular Brasileira, fascículo número 2 da Abril Cultural, Enciclopédia da Música Brasileira da Arte Editora. Obrigada pela sua audiência e até o próximo programa. Tchau!

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2: 11 horas.
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4: Olá, está começando Caindo no Choro. A partir de agora, você segue com uma hora de seleção especial de chorinho aqui na Rádio Unesp FM. Vamos ouvir clássicos, releituras e novidades desse gênero musical genuinamente brasileiro. A programação é do Sérgio Madison, a operação de áudio é do Silvestre Oliveira e eu sou Marina Fontanelli. Hoje começamos com o quarteto Aeromosca, do Esmeraldino Salles e do Orlando Silveira, Perigoso.

Esse foi o clarinetista Nailor Proveta, dele Proezas do Maurício, faixa do álbum Tocando para o Interior, de 2007. Antes teve Henrique Cases e Família Violão, com os Cinco Companheiros, Choro do Pixinguinha. Também ouvimos Gabriel Guedes, Caindo do Céu, Choro do Seu Avô Godofredo. E ainda Quarteto Aeromosca, com Perigoso. Seguindo com Henrique Araújo, com o Choro do Dominguinhos, Domingos em Brasília.

Esse foi o bandolinista paulistano Alé Ferreira, do Jacó do Bandolim, Nosso Romance. Antes ouvimos Paulo Sérgio Santos, do Laércio de Freitas, Cabo Pitanga. Também ouvimos a versão do grupo Choro Moço para Sem Fantasia, música do Chico Buarque. E ainda Henrique Araújo com Domingos em Brasília, composição do Dominguinhos. Seja muito bem-vindo e bem-vinda. Você que sintonizou agora a Rádio Unesp FM, você está ouvindo Caindo no Choro. Seguimos por aqui com o grupo Ó do Borogodó, do Altamiro Carrilho, Carioquinhas no Choro.

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Esses foram Vitor Lopes e Chorando as Pitangas, com Novato, composição do Esmeraldino Salles e do Osvaldo Cola Grande. Essa música está no álbum Um Passeio na Benedito Calixto, de 2013. Benedito Calixto, que é uma praça no bairro de Pinheiros, em São Paulo. Antes teve Conjunto Papo de Anjo, com Sarambeque, composição do Ernesto Nazaré. A gente ainda ouviu o conjunto Época de Ouro, com Acreditei nos Beijos Dela, parceria do Paulinho da Viola com Cristóvão Bastos, e ainda Grupo O do Borogodó, Carioquinhas no Choro, música do Altamiro Carrilho. Começamos a próxima sequência com o bandolinista Danilo Brito, com um clássico do Severino Araújo, Espinha de Bacalhau.

grupo Choro Rasgado, do Zé Barbeiro, Choro pra Karina. Antes teve Regional Paulista, do Isaías Bueno de Almeida, Não Tenho Tempo. A gente também ouviu Danilo Brito com Espinha de Bacalhau, música do Severino Araújo. Caindo no Choro de hoje, vai ficando por aqui. Esse programa tem seleção musical do Sérgio Magson. A operação de áudio foi do Silvestre Oliveira. E eu sou Marina Fontanelli, muito obrigada pela sua companhia. Para encerrar, fique com o quarteto Roda de Choro, com uma composição do Pedro Ferragutti, que é o pai do Toninho Ferragutti, Ivair. Até o nosso próximo encontro.

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3: 12 horas.
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5: Uma excelente tarde de domingo para você que está sintonizado aqui na Rádio Unesp FM. Agora tem Batuque na Cozinha. Eu sou Silvestre Oliveira com samba e pagode para você até as 2 da tarde. Para abrir o programa de hoje tem Luiz Carlos da Vila e o grupo Fundo de Quintal, do Luiz Carlos da Vila, Doce Refúgio.
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1: Zeca Pagodinho no batuque, com música do Bernini, do Badai e do Magaça, Eita Povo Pra Lutar. Arlindo Cruz, do Jairo Barbosa e do Luiz Carlos do Cavaco, Bom Ambiente. Bete Carvalho, com Berço do Samba de São Mateus e o Luiz Américo dele, Filho da Véia. Você está ouvindo Batuque na Cozinha. Aqui tem samba e pagode pra você, até as 2 da tarde. Um alô para o Luiz César, o Cezinho e família. Muito obrigado pela audiência. Pessoal do Alto Alegre aí, o Marrom, o Jabu, o Valdemar, o Teleco. E família, muito obrigado pelo carinho. Misael, sempre na audiência. Um abraço também para o Cartolinha Grace e família. Um alô também para o José Eduardo Melo. Um alô para o Bambu do Cavaco, a esposa Silvana. E um alô também para Maria Odila, no Jardim América. Seguimos, agora tem Xande de Pilares, dele, Gratidão.

Grupo Partido Alto no Batuque, com música do Niva, Quem Dera. Só pra contrariar, do Alexandre Pires e do Zé Fernando, Vem Cá Menina. Dema, música dele, Minha Coisa Linda. E o Reinaldo, com música do Flavinho Silva e do Flávio Benutis, Vem Deus. Você está ouvindo Batuque na Cozinha na Unesp FM. Um grande abraço para você que está com a família, para você que está com os amigos, para você que está fazendo churrasco, para você que está preparando o almoço, para você que já está almoçando. Agradeço pela audiência. Um alô para a Inês e o Marcelo e família no Zé Regino. Um alô para a Wanda e o Miguel. Um alô para o Paulo Preto, família no Bom Jesus. Um alô para a família Barbosa, o Jefferson, Meire, a Josi, Giza e a dona Sueli. Um alô para o pessoal da Rua da Felicidade, o nosso carinho, nosso abraço. Um alô também para o João Pedro Bernardes, sempre ligadinho aqui, curtindo a Unesp FM, curtindo o Batuque na Cozinha. E para abrir esse bloco tem Jorge Benjor, dele, Domênica.

Esse foi o Diogo Nogueira, a música dele, Pé na Areia. Grupo Revelação, do Jorge Aragão, Novos Tempos. Versos do Samba e o Júnior Barros, do Gui Pereira e do João Cira. A gente vai se encontrar. Um alô para o Dorival Viana, sempre sintonizado aqui, curtindo Batuque na Cozinha. Alô, Dorival, grande abraço para você. Muito obrigado pela audiência de sempre. Um abraço também para o Rubens, sintonizado aqui na Unesp FM, curtindo Batuque na Cozinha. Um alô para os meus parceiros jornalistas, o meu brother Fábio Toledo, com a Edna, e também o Michel e a Débora. É isso aí, pessoal. Vamos fechar a primeira hora do Batuque. Vem aí o De Cro, com música dele e do Elias do Parque, Chatuba. Daqui a pouco a gente volta com a segunda hora. Rapidinho, segue o samba.

0: 13 horas.
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Alô, família do samba, estamos de volta à segunda hora do Batuque na Cozinha aqui pela Unesp FM. Tem samba e pagode até as 2 da tarde. Mandar um alô aqui para a família Fidelis, sempre na sintonia do Batuque, a Tânia, o Eduardo, a Isa, família da Silva Barros, o Toninho, o Marcos, a Tica, Ana Lúcia, o Ditinho, Fátima Aparecida do Nascimento no Gás, muito obrigado pela sintonia. A Sandra, o Soneca, no Bauru 1, alô Pedrinho, Andressa, Vitória, muito obrigado pelo carinho. Um abraço aqui também, pessoal do Bar do Sidão, alô galera, grande abraço pra vocês, muito obrigado aí pelo carinho. Um alô aqui para a Sara, Larissa, Ana Laura, a Cristina, a Ângela, a Juliana, o Júnior, Amanda, DJ Guiné na área. Um abraço para o Edilson Cabestré, a esposa Georgina e a filha Júlia, que completa 18 aninhos, mais um aninho de vida aí, né, Júlia? Parabéns, seja abençoada hoje e sempre. Recebe os parabéns da família e dos amigos e aquele carinho especial do papai e da mamãe dizendo que a ama demais. Um recadinho para você que gosta de curtir uma festa boa. Dia 8 de agosto, Paulinho Cabeleireiro promove festa na rua com a comunidade, na rua José Ambrósio, quadra 2, no Meridota. Rua José Ambrósio, quadra 2, no Meridota, com a presença do grupo Tá Nem Aí, o grupo FDA Samba, o Moisés Paulino, nosso brother, o grupo Nosso Esquema na Área, o William e Santiago e no som MC Lela. Tem brinquedo para criançada, praça de alimentação a partir das 10 horas da manhã. Alô Paulinho, grande abraço para você e para a família. Para abrir a segunda hora do Batuque, tem o grupo Exalta Samba com a música Armadilha.

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Batuque, você ouviu o Jorge Aragão e o Zeca Pagodinho, com música do Sombrinha, do Aragão e do Zeca Pagodinho, Mutirão de Amor. Arte Popular, do Leandro Learte, Sentinela. Samba Sonics, música do Bebeto, A Beleza é Você, Menina. E o Terra Brasil, com música do Helder Celso, do Pelezinho e do Péricles, Mais Que Amigo e a música Encanto. Muito obrigado pela sintonia, pelo carinho. Todos os domingos, a partir do meio-dia, aqui na Unesp FM, tem Batuque na Cozinha. Você pode nos ouvir também através do nosso site, que é o radio.unesp.br. Manda aquele abraço aqui para o Roosevelt, a Malin de Nalva, Maxwell e Wesley na Vila Falcão. Um alô para a galera do Quarto Mané, Ezequiel, Alisson, Nego Dé. Pessoal da resenha, um nosso abraço. Um abraço também para o Radar, a Paula, Ana, Júlia e Isabelle. Um abraço também para o Ney Lima. Um abraço para o Roger, o Robert, a Neiva. Um abraço também para a Zezé, a Zilda, a Nilceia. E vamos em frente. Agora tem Banda Brasil, do Caê do Ferrinho. Olha pra mim.

0: Você ouviu no Batuque na Cozinha o grupo Raça Negra, com músicas do Antônio Carlos de Carvalho, do Gabu e do Gafé, Te Quero Comigo e a música A Cruz. Tivemos também o Bebeto, do Roberto Carlos, Como é Grande o Meu Amor por Você. E o Márcio Arte, do Leandro Learte, Por Amor. É o Nesp FM, é o Batuque na Cozinha. Um abraço para a Márcia Franco, o Ademir Elias, um abraço também para o Arquimedes, Ana Maria na Bela Vista, um abraço para o Carlos Batata e a Camila, um abraço para o Raul, a Elza na Independência, um abraço para o Fernando Lúcio, a esposa Ana, e vamos em frente. Chegando o Arte Final do Paulinho Pires, do Mário Sérgio, Ivan Arte Final e o Zé Carlinhos, Passeio.
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0: No batuque, Grupo Fundo de Quintal, do Carlos Caetano, do Flavinho Silva e do Moisés Santiago, ela só quer saber de sambar. Grupo Bom Gosto, do bicudo do Kleber Augusto e do Djalma Falcão, a amizade. Arlindo Cruz, do Luiz Carlos da Vila e do Sombrinha, o show tem que continuar. E vamos fechar o batuque na cozinha nesta tarde de domingo. Hoje tem o Nego com Império Serrano, samba enredo de 2004, Aquarela Brasileira, composição do Silas de Oliveira. Eu sou Silvestre Oliveira, vou ficando por aqui no próximo domingo, a partir do meio-dia, de volta aqui na Rádio Nesp FM, com mais um Batuque na Cozinha. Continue na sintonia, vem aí Marina Fontanelli com Balanço Brasil. Desejo que sejam muito felizes, tenham uma excelente tarde de domingo. Um grande abraço.
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0: 14 horas.
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3: Olá, uma boa tarde de domingo para você que acabou de ouvir Batuque na Cozinha com Silvestre Oliveira e segue aqui na sintonia da Rádio Unesp FM. Está começando agora o Balanço Brasil. Eu sou Marina Fontanelli e sigo aqui com você até as 16h. A seleção musical desse programa é do Sérgio Magson. Hoje começamos o balanço com o encontro da Alcione com a Cássia Eller, cantando um clássico do Edson e do Aloísio, Não Deixe o Samba Morrer.

Maria Rita, do Arlindo Cruz e do Picolé, num corpo só. Antes teve Djavan, dele Celeuma, faixa do álbum Vaidade, de 2004. Ouvimos aqui também Martinália com Itinerário, uma composição do Max Viana, filho do Djavan. E ouvimos também Alcione e Cássia Eller com Não Deixe o Samba Morrer. Seguimos com Diogo Nogueira, do Chico Buarque, do Ivan Lins, Sou Eu.

Orquestra Imperial da Thalma de Freitas fala chorando. Antes teve Jardes Macalé, dele do Ali Salomão, Anjo Exterminado. Também passaram aqui nessa sequência Roberta Sá com Eu Sambo Mesmo, música do Janete Almeida. E Diogo Nogueira com Sou Eu, parceria do Chico Buarque com Ivan Lins. Seja muito bem-vindo e bem-vinda, você que chegou agora aqui na programação da Rádio Unesp FM nesta tarde de domingo, você está ouvindo Balanço Brasil. Agora tem Roberto Ribeiro, do Delcio Carvalho, com a Dona Ivone Lara, Acreditar.

Martim da Vila, Casa de Bamba. Antes teve Criolo, dele Lá Vem Você. Ouvimos também Roberto Ribeiro com Acreditar, parceria de Dona Ivone Lara e Délcio Carvalho. Seguimos com a Beth Carvalho, do Guilherme de Brito e do Nelson Cavaquinho, A Flor e o Espinho.

0: Chico Buarque aqui no Balanço Brasil, dele do Francis Raime, Vai Passar. Antes teve o grupo MPB4 com Cicatrizes, música do Miltinho e do Paulo César Pinheiro. A gente também ouviu Beth Carvalho cantando A Flor e o Espinho. Balanço Brasil vai para o intervalo, é rapidinho, a gente já volta. Até já!
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5: 15 horas. 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
0: Já estamos de volta com o Balanço Brasil. Uma boa tarde de domingo para você que segue aqui na sintonia da Rádio Unesp FM. Vamos começar a segunda hora do programa de hoje com Clara Nunes e Milton Nascimento, do Romildo e do Toninho Nascimento, Conto de Areia.

Essa foi a Tereza Cristina cantando Exaltação à Mangueira, samba do Aloysio da Costa e do Enéas Brits. Antes teve Paulinho da Viola, dele Pra Jogar no Oceano. Também ouvimos nessa sequência Fabiana Cosa com Meu Drama, parceria de Joaquim Laringo e Silas de Oliveira, e ainda Clara Nunes e Milton Nascimento com Um Conto de Areia. Seguimos com música aqui no Balanço Brasil desse domingo. A gente ouve agora Paula Lima, do Arlindo Cruz e do Assir Marques, Tirou Onda.

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Trio Mofotó, do Jorge Benjor, Adelita. Antes ouvimos Clube do Balanço, Erasmo Carlos, do Roberto e do Erasmo, Mané João. Ouvimos também aqui o Seu Jorge, dele do Jovi Joviniano, Samba Rock. E ainda Paula Lima com Tirou Onda. Seja muito bem-vindo e bem-vinda. Você que sintonizou agora a Rádio Unesp FM, nesta tarde de domingo, você está ouvindo Balanço Brasil. Agora tem João Bosco, dele do Aldir Blanc, do Paulo Emílio, Coisa Feita.

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Emílio Santiago aqui no Balanço Brasil, cantando Disfarce Vem, música do Marcos Valle, do Ronaldo Bastos. Antes ouvimos Leila Pinheiro, do Johnny Alf, Rapaz de Bem. E ouvimos também João Bosco com Coisa Feita. Balanço Brasil desse domingo vai para a última sequência. E a gente começa com João Nogueira, do Paulo César Pinheiro e do Del Louro, Minha Missão.

0: Elis Regina, encerrando o Balanço Brasil desse domingo com Lapinha, parceria do Paulo César Pinheiro com Baden Powell. Antes a gente ouviu a Ana Costa cantando Por um Dia de Graça, música do Luiz Carlos da Vila. Ouvimos também aqui João Nogueira com Minha Missão. Balanço Brasil de hoje fica por aqui. Esse programa tem seleção musical do Sérgio Madison. A operação de áudio foi do Silvestre Oliveira. E eu sou Marina Fontanelli. Muito obrigada pela sua companhia. Um ótimo final de tarde de domingo para você. Até mais!
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5: 16 horas.
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6: 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Escola cria base curricular para a iniciação científica nos ensinos fundamental e médio. Conselho de Fundações Estaduais de Amparo à Pesquisa tem um novo presidente. 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Está no ar Pesquisa Brasil.
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6: Olá, sejam bem-vindos ao Pesquisa Brasil, o programa de rádio e podcast da revista Pesquisa Papesp. Eu sou Fabrício Marques, editor de política da revista, e o programa desta semana fala sobre bioplásticos, que são polímeros derivados de fontes renováveis, como madeira, bagaço de cana, sementes e resíduos de alimentos. Eles têm impacto ambiental menor do que o plástico convencional, que usa o petróleo como matéria-prima. O Brasil é responsável por 9,5% da produção de bioplásticos no mundo. Os entrevistados do programa vão falar sobre o desenvolvimento de bioplásticos em universidades e empresas brasileiras. Outro destaque do Pesquisa Brasil é um programa de iniciação científica para alunos dos ensinos fundamental e médio, criado pelo Colégio Dante Alighieri, em São Paulo. A novidade é que os responsáveis pela iniciativa organizaram no ano passado uma base curricular para o programa e agora vão compartilhá-la com outras escolas interessadas em estimular a curiosidade científica dos seus alunos. Eu também vou entrevistar o novo presidente do Conselho Nacional das Fundações Estaduais de Amparo à Pesquisa, o CONFAP, uma organização que reúne e representa agências de financiamento à ciência dos estados brasileiros. E fechando o programa, o assunto é um método de diagnóstico precoce da hanseníase que está em desenvolvimento e combina análise de amostras de sangue, aplicação de um questionário e o uso de uma ferramenta de inteligência artificial. 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
6: O programa começa com um giro de notícias. O Google doou ao governo brasileiro imagens de satélite em alta resolução registradas no ano de 2008 do território dos estados do Maranhão, Rondônia, Mato Grosso, Tocantins e Pará. As imagens com resolução de até 5 metros vão garantir maior precisão na identificação da cobertura do solo em 2008, que é o ano base adotado pelo Código Florestal para definir as áreas rurais consolidadas do país. Proprietários que retiraram a vegetação nativa de suas terras antes de 2008 têm regras mais simples para recompor áreas de preservação permanente e reservas legais. As imagens do Google serão integradas ao Sistema de Cadastro Ambiental Rural. Pesquisadores da Universidade Federal de São Paulo, a Unifesp, conseguiram identificar a cela em que agentes da ditadura militar simularam o suicídio do jornalista Vladimir Herzog. Herzog foi torturado e assassinado no dia 25 de outubro de 1975, em São Paulo, na sede de um órgão de repressão política subordinado ao Exército, o DOI-COD. Com base em documentos e em evidências arquitetônicas, foi possível apontar uma cela em um prédio onde funciona atualmente uma delegacia de polícia como o lugar onde o cadáver de Vladimir Herzog foi fotografado pendurado pelo pescoço por uma espécie de cinto em uma simulação de suicídio. A historiadora Débora Neves, que faz pós-doutorado na Unifesp, disse à Agência Brasil que a identificação do local tem relevância histórica e jurídica e relatou que, 2 meses antes da morte de Herzog, a mesma cela serviu de cenário para a simulação de um outro suicídio do tenente da Polícia Militar José Ferreira de Almeida, militante do Partido Comunista Brasileiro.
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6: O Colégio Dante Alighieri, uma escola particular centenária da capital paulista, criou há 20 anos o Cientista Aprendiz, um programa de iniciação científica voltado para alunos do 4º ano do ensino fundamental 1 até a 3ª série do ensino médio. O objetivo do programa é estimular nos estudantes o interesse pela ciência e levá-los a desenvolver um projeto de pesquisa de seu interesse com o suporte de um professor. No ano passado, o Dante Alighieri lançou a Base Curricular Cientista Aprendiz, um documento para disseminar o programa em outras escolas. Eu vou conversar agora com uma das coordenadoras do Cientista Aprendiz, a bióloga Pérsia Paiva Barbosa. Ela é professora do Colégio Dante Alighieri. Olá, professora, seja bem-vinda ao Pesquisa Brasil. Muito obrigado por participar do programa.
5: Olá, Fabrício. Também gostaria de agradecer pelo convite, agradecer à revista Pesquisa FAPESP, ao programa Pesquisa Brasil. Para nós aqui do Colégio Dante Alighieri, do programa Cientista Aprendiz, é uma honra estar com vocês hoje para conversar de um assunto tão importante que é a Iniciação Científica Júnior, né?
6: Professora, o que propõe essa base curricular que vocês criaram? Que conceitos orientam a base curricular?
5: Bom, Fabrício, aqui no Colégio Dante Alighieri, o programa Cientista Aprendiz, esse ano completa 20 anos de história. E nós percebemos ao longo da nossa trajetória, que começou lá em 2006 com alguns projetos nas áreas de humanas e biológicas, que muitos alunos não sabiam quais pesquisas eles poderiam desenvolver e se deveriam fazer pesquisas apenas nessas áreas. Com isso, a gente acabou aumentando a nossa equipe, né? Hoje nós temos uma equipe multidisciplinar, com professores de diversas áreas do conhecimento, mas com isso nós percebemos que muitos de nós estávamos desenvolvendo os nossos processos de orientação de formas muito distintas e muito baseadas nas crenças pedagógicas que cada um de nós tínhamos e nas nossas crenças também sobre o que é ciência, o que são os métodos científicos. E como hoje, né, nós temos aí muitos estudos que falam sobre a importância de alfabetização científica, né, para esse contexto contemporâneo, para a gente formar cidadãos capazes, né, de agir, intervir no mundo, pensar, né, nesses problemas globais que nós enfrentamos, nós entendemos que nós não poderíamos desenvolver processos pedagógicos distintos, mas que nós precisávamos estar alinhados a esses ideais contemporâneos de alfabetização científica. Então, por isso, nós reunimos a nossa equipe pedagógica entre 2024 e 2025 e resolvemos ler esses referenciais, né, e estabelecermos norteamentos comuns para que as nossas práticas pedagógicas estivessem alinhadas umas às outras e também com esses ideais contemporâneos de alfabetização científica.
6: Poderia dar um exemplo do que foram esses norteamentos comuns que vocês encontraram?
5: Perfeito. O ensino de ciências, né, de uma forma geral, ele foi mudando muito ao longo das décadas, né? Se nós compararmos o ensino de ciências que foi praticado em 1950, 60, ele já é muito distinto do ensino de ciências que nós praticamos hoje. Hoje, o que nós esperamos quando a gente pensa em alfabetização científica? Que esse aluno, né, ao sair da escola, ou numa atividade como essa nossa que nós estamos propondo, que nós chamamos de ICJ, né, que é Iniciação Científica Júnior, mas também podem ser chamados de pré-iniciação científica e outros nomes, que ele saiba que ciência se faz em qualquer área do conhecimento, e não só nas ciências da natureza, como comumente eles têm essa ideia, né? E é uma ideia que, inclusive, é muito disseminada pelos próprios veículos de comunicação e divulgação científica. Além disso, a gente quer que esse aluno ele entenda a natureza da ciência ou das ciências, né? Compreendendo que a ciência ela é feita por humanos, que ela não é neutra, né? Que ela, claro, ela faz, né, e desenvolve muitos produtos benéficos para a sociedade, mas também ela é capaz de promover algo que também não pode ser tão legal, né? Igual a gente tem vários exemplos, por exemplo, bombas atômicas e tudo mais, que ele entenda essa ciência conectada com a sociedade, com a vida dele ali naquele momento. Então, era isso que a gente esperava também, né? Que esse nosso aluno tivesse esse discernimento.
6: Eu estou conversando com a bióloga Pérsia Paiva Barbosa, coordenadora do Cientista Aprendiz, um programa de iniciação científica do Colégio Dante Alighieri, em São Paulo. Professora, qual é a importância de promover a iniciação científica já no ensino fundamental?
5: Olha, tanto aqui no Colégio Dante Alighieri, com o programa Cientista Aprendiz, mas em outras instituições de ensino, a gente percebe que esse tipo de atividade ele vem crescendo bastante, né? Especialmente a partir dos anos 2000, com campanhas de incentivo mesmo governamentais, estimam as feiras científicas. E são vários estudos que já mostram quanto essas atividades elas contribuem para que os estudantes desenvolvam mais autonomia, capacidade de argumentação, né, de comunicação. Então, assim, participar dessa atividade, que normalmente acontece como atividade extracurricular, né, em muitas escolas, acaba impactando o ensino que é praticado no ensino regular. Então, a gente vê esse crescimento e vários estudos que mostram a importância desse EJ hoje.
6: Professora, o programa tem atividades diferentes dependendo do nível de escolaridade dos estudantes. Como essas atividades evoluem do ensino fundamental para o ensino médio?
5: O que aconteceu isso também, né? Antigamente, nós recebíamos alunos dos oitavos até as terceiras séries. Mas nós percebemos que muitas vezes os estudantes, eles chegavam nesse oitavo ano querendo fazer uma pesquisa e era geralmente nessa área de ciências da natureza, porque era a área que ele estava mais acostumado ali no ensino regular, né? E nós percebemos que seria importante a gente mostrar para esses alunos que eles poderiam fazer pesquisas em qualquer área de conhecimento, até porque muitos dos nossos estudantes, eles não se interessavam em entrar no cientista aprendiz porque eles não sabiam que eles poderiam fazer pesquisas na área de humanas, de tecnologia, né? E por isso, gradativamente, nós fomos ampliando os níveis do cientista aprendiz. Então, hoje a gente tem o cientista aprendiz mirim, que são para os alunos de 4 e 5 anos do ensino fundamental, que é o momento que a gente estimula mais essa curiosidade de científica para além do ensino regular, né? Então, a gente faz alguns pequenos projetos com base no ensino de ciências por investigação. Depois a gente tem, dos 6 aos 8 anos, o que a gente chama de cientista aprendiz fase 1, que é quando esse aluno, por meio de projetos, ele vai experimentando mini projetinhos mesmo em várias áreas do conhecimento. Para que, quando ele entre na fase que a gente chama de cientista aprendiz fase 2, ele consiga escolher um tema de pesquisa que ele goste em qualquer área do conhecimento e a partir de uma pergunta autoral. Então, a gente ampliou mais com esse sentido mesmo de trazer mais alunos para o cientista aprendiz e para que eles, né, para que o céu seja o limite aí para as perguntas deles.
6: Professora, o programa já tem 20 anos. O que acontece com esses estudantes depois que eles fazem a iniciação científica?
5: Olha, passar por uma experiência de iniciação científica júnior como cientista aprendiz tem nos mostrado, né, que são experiências muito engrandecedoras. Ao longo desses 20 anos, foram mais de 2 mil alunos que passaram pelo cientista aprendiz. Hoje a gente conta com aproximadamente 300 alunos, né, divididos nessas 3 etapas, 12 professores. E vários desses alunos, muitos, né, seguiram carreiras acadêmicas. Uma das primeiras alunas do cientista aprendiz foi uma das sócias da Associação Brasileira de Incentivo à Ciência. Nós tivemos recentemente um aluno que começou uma pesquisa no nosso programa com... Primeiro, né, sobre diabetes, cicatrização, e hoje ele tem uma startup que comercializa uma pomada depois que ele fez graduação, mestrado também. Temos estudantes que cursaram disciplinas, né, relacionadas a essa parte pedagógica e hoje são orientadores de projetos. Enfim, a gente tem muitos exemplos que participar desse tipo de iniciativa muitas vezes vira um projeto de vida desses alunos. Né? Acho que impacta tanto e mexe tanto que eles acabam realmente seguindo, mas não necessariamente, né? Porque participar desse tipo de atividade não precisa ser necessariamente um futuro cientista, mas ela vai possibilitar que esse estudante ele desenvolva tantas habilidades e tantas competências que ele pode usar na vida cotidiana, né? Seja para avaliar mesmo essas informações que chegam aí todo dia, né? A gente vive nessa era de informação e ao mesmo tempo uma era de desinformação. Então, o cientista aprendiz, assim como essas iniciativas de iniciação científica júnior, elas possibilitam que esses estudantes eles tenham essas, né, capacidades de argumentar e de pensar criticamente mesmo no mundo que eles vivem e de propor soluções, né? De sensibilizar mesmo com esses problemas que nos impactam.
6: Professora, voltando para a base curricular do programa, vocês querem compartilhá-la com outras escolas, é isso?
5: Exatamente. Exatamente, Fabrício. O que, que nós percebemos, né? A base curricular do cientista aprendiz, ela é hoje um documento inédito no cenário brasileiro, ouso dizer que talvez no cenário mundial, porque quando nós procuramos documentos para nortear a nossa prática pedagógica, né? Como eu comentei, é muito importante a gente ter uma intencionalidade pedagógica clara para a iniciação científica júnior e que isso esteja alinhado com esses ideais contemporâneos de alfabetização científica. Nós não conseguimos encontrar documentos semelhantes em nenhum lugar. E por conta desses nossos contatos com outros professores, porque aqui na escola a gente também realiza uma grande feira que nós chamamos de FENADANTE, que é uma feira que recebe projetos de diferentes estados brasileiros, de diferentes países, nós conversamos muito com esses professores, né? Nós estamos na nossa 8ª edição, então fizemos muitas trocas com esses professores e entendemos que não era uma dificuldade só nossa. Então, quando nós criamos esse nosso documento, nós pensamos, por que não compartilhar, né? E o compartilhar, não no sentido de fazer com que essas outras escolas, esses outros ambientes educativos, utilizem o nosso documento de uma forma crítica. É claro que ele precisa ser recontextualizado para cada instituição, mas a gente acredita que a gente consiga, né, ter, pelo menos, uma discussão sobre essa importância dessa intencionalidade pedagógica para a ICJ também, que hoje é um grande desafio, né? Como eu comentei, a gente tem pesquisas sendo desenvolvidas nessa área, mas ainda não são tantas, né? E a gente precisa que as universidades também olhem para essas práticas, né? Para que a gente consiga ter essas iniciativas sendo desenvolvidas de formas mais exitosas e mais alinhadas com essa alfabetização científica que eu tenho comentado aqui com você. Então, o nosso intuito é de divulgar a nossa base. Nós também estamos fazendo alguns artigos científicos para participar de congressos, para levar a base, para levar as nossas experiências aqui com a nossa fase 1. E, enfim, para a gente conseguir estimular esse diálogo também com a universidade, né? Porque nós acreditamos que isso também precisaria passar ali pela formação docente. Como a iniciação científica junina tem crescido muito nos últimos anos, a gente acredita que, em algum momento, as licenciaturas também precisarão olhar com carinho para essa prática, porque a gente não pode deixar que professores fiquem sozinhos nas escolas exercendo esses tipos de atividade sem nenhum tipo de norteamento, né? E hoje também, na nossa feira, a gente pretende fazer um encontro com esses orientadores, que nós vamos chamar de orienta, que vai ser o nosso primeiro encontro aqui, com esses professores de outras escolas, para a gente tentar discutir, né, levar a base para eles também e a gente tentar fomentar esse diálogo para cada vez mais a gente ter uma iniciação científica junina no Brasil mais exitosa.
6: Eu conversei com a bióloga Pérsia Paiva Barbosa, professora do Colégio Dante Alighieri em São Paulo, uma das coordenadoras do programa Cientista Aprendiz. Professora, muito obrigado pela sua entrevista.
5: Eu que agradeço novamente, foi um prazer estar aqui, né, em nome do colégio, em nome do programa Cientista Aprendiz e de todos os nossos professores. Foi uma honra estar aqui falando desse assunto que é tão caro para nós.
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6: A matéria-prima do plástico está se diversificando. Além do petróleo, o plástico está sendo feito à base de farinha de madeira, bagaço de cana-de-açúcar, sementes de açaí ou de manga, amido de mandioca e resíduos de alimentos. Os chamados bioplásticos já respondem por 0,5% da produção global de plásticos, de acordo com a European Bioplastics, associação que reúne as indústrias do setor na Europa. O Brasil é o terceiro maior produtor de bioplásticos, atrás da China e dos Estados Unidos. A produção nacional em 2019 foi de cerca de 200 mil toneladas, o equivalente a 9,5% da produção mundial. Essa expansão é apoiada pelo trabalho de vários grupos de pesquisa. Uma equipe liderada pela química Maria Inês Bruno Tavares, do Instituto de Macromoléculas da Universidade Federal do Rio de Janeiro, já concluiu o desenvolvimento de 10 formulações de bioplásticos em escala laboratorial. Algumas delas também contribuem para reduzir o impacto ambiental do plástico, gerando menos microplásticos. Eu vou conversar agora com a química Mariana da Silva Alves, que atualmente faz pós-doutorado no Instituto de Macromoléculas da UFRJ. Olá, Mariana, seja bem-vinda ao Pesquisa Brasil. Muito obrigado por participar do programa.
8: Olá, Fabrício, boa tarde. Eu que agradeço o convite e estou aqui à sua disposição para responder suas perguntas.
6: Mariana, por que vem ganhando impulso o desenvolvimento de plásticos produzidos com matéria-prima renovável? E

0: que eles sejam descartados em locais incorretos, a sua quebra em algum momento vai gerar só água e CO2. Então, a gente não vai ter acúmulo de microplástico. Então, essa ideia da embalagem é que justamente são esses os materiais que são mais descartados incorretamente. Então, dessa forma, a gente consegue minimizar, né, esse impacto ambiental que vem sendo causado por esses plásticos não biodegradáveis.
1: Mariana, e quais são as matérias-primas mais úteis para criar embalagens que geram menos microplásticos?
0: Então, a gente tem visado a utilização de polímeros biodegradáveis, aí a gente fala em PLA, PHB, PBAT, PCL, são polímeros biodegradáveis, alguns de origem sintéticas ainda, mas eles... todos os polímeros, na verdade, eles vão gerar microplástico, né? Até os biodegradáveis, porque eles vão se fragmentar em partículas menores do que 5 milímetros e, de qualquer forma, vão estar gerando. Só que a grande diferença, né, o grande ponto dos polímeros biodegradáveis são que esses polímeros, eles, em algum ecossistema, né, onde tenha enzimas que façam a degradação dessa cadeia polimérica ou por hidrólise, né, que é uma reação em meio aquoso, a gente consegue quebrar essa cadeia polimérica transformando apenas em água e CO2. Então, quando a gente fala em polímeros convencionais, né, quando a gente faz essa comparação, a gente observa que a cadeia polimérica convencional, ela não é degradada por esses micro-organismos, por bactérias ou por enzimas, e não vai sofrer a hidrólise tão eficiente a ponto de não ter nenhum composto químico que possa acumular. Então, a gente tende a usar esses polímeros biodegradáveis que certamente eles não vão causar impactos ambientais prejudicando assim, né, vários ecossistemas, como a gente tem visto nas pesquisas.
1: Eu estou conversando com Mariana da Silva Alves, que faz pós-doutorado no Instituto de Macromoléculas da UFRJ. Mariana, a equipe de que você participa trabalhou na formulação de vários tipos de bioplásticos. Quais foram exatamente? São bioplásticos de origem vegetal, é isso?
0: Sim, a gente tem investido muito em polímeros biodegradáveis, e aí tanto de origem vegetal quanto de origem sintética também. É importante ressaltar que a gente tem polímeros que são sintéticos, mas que são biodegradáveis. E também tem aqueles polímeros que são, né, que não são sintéticos, e aí a gente fala que é biopolímero, né, que é um polímero de origem renovável. E aí a gente desenvolve, né, embalagens a partir do amido, a partir do PLA, a partir do PCL. No meu caso, a minha pesquisa ela foi feita a partir do PCL, que é a policaprolactona, é um tipo de polímero sintético e biodegradável. Ele é muito biocompatível com o organismo humano, porque a partir dele faz muitas próteses e também materiais de substituição no organismo. Então, a gente conseguiu desenvolver um material, uma embalagem com nanopartículas. A gente adicionou algumas nanopartículas provenientes de compostos bioativos de alimentos e que essas nanopartículas, elas têm uma ação antioxidante que ajuda o alimento a durar por mais tempo. Então, ele vai proteger o alimento, fazendo com que aumente o tempo de prateleira desse alimento. E essa embalagem, que é um filme, né, que a gente chama de embalagem por filme, essa embalagem ela é feita com uma quantidade muito pequena de polímeros, em torno de 5% em relação de volume por volume. A gente conseguiu elaborar um material resistente, um material capaz de servir como embalagem, né, porque tem toda a propriedade mecânica, propriedade de barreira para não deixar o alimento sofrer nenhum dano e também não ser contaminado, além de proteger o alimento com essa atividade antioxidante das nanopartículas que contém compostos bioativos que a gente adicionou nessa embalagem. Então, a gente está atendendo por esse caminho de embalagens ativas e biodegradáveis. Ativas porque ajuda o alimento e biodegradável para não gerar microplástico.
1: Esse foi o tema da sua pesquisa de doutorado, concluída em 2024, que utilizou sementes de chia, é isso?
0: Isso, a gente fez o extrato da semente de chia, conseguimos fazer nanopartículas com esse bioextrato e adicionamos a embalagem.
1: Esses bioplásticos já têm custos competitivos?
0: Então, essa é uma questão muito importante de ser discutida, né? Que, de forma geral, os polímeros biodegradáveis, os bioplásticos, eles apresentam alto custo em comparação aos plásticos tradicionais, né, que são os commodities. E aí a gente fala de polipropileno, polietileno. E aí, quando a gente compara em relação ao valor, eles ainda têm um valor muito alto em relação a esses mais utilizados.

0: Devido à escala de produção, que não é muito utilizado, né, devido à matéria-prima também, mas assim, como é um cenário, né, que vem se moldando a partir desses impactos que a gente vem observando sobre os microplásticos, tem mudado esse cenário nos últimos anos. Então, a gente tem o avanço de pesquisas, otimização de processos para desenvolvimento de embalagens sustentáveis, embalagens biodegradáveis, e o aumento da demanda por essas soluções sustentáveis, né? Que a gente tem visto, inúmeros estudos que demonstram até a bioacumulação de microplástico no organismo. E aí, em relação aos custos, é considerar, né, que os impactos ambientais vinculados à associação dessa poluição. Quase que o bioplástico ele se torna uma alternativa mais vantajosa, né? Mas aí a gente fala a longo prazo, né? A longo desses impactos que vem causando no, em todos os ecossistemas, na verdade.
1: E vocês já têm produtos chegando ao mercado?
0: Olha, muito se tem falado em filmes de PLA para algum tipo de aplicação, principalmente para filmes de plástico de agricultura, alguns tipos de embalagens. Só que quando a gente compara, né, esses polímeros sintéticos com polímeros biodegradáveis, a gente tem um pequeno probleminha com relação à sua estabilidade mecânica. Eles não são tão resistentes quanto os polímeros convencionais. Então, por isso que a gente vem desenvolvendo esses estudos. A gente consegue adicionar essas propriedades mecânicas, melhorar essas propriedades mecânicas, de barreira, de resistência, a partir ou de nanopartículas, ou de adição de alguma carga, de algum resíduo. Então, esse é o viés do nosso estudo para também baratear, né, o custo e melhorar essa aplicação de forma industrial.
1: Eu conversei com a química Mariana da Silva Alves, que faz pós-doutorado no Instituto de Macromoléculas da UFRJ. Mariana, muito obrigado pela sua entrevista.
0: De nada, Fabrício, eu que agradeço. Muito obrigada.
1: Várias empresas brasileiras vêm ampliando a capacidade de produção de materiais plásticos à base de madeira, mandioca, açaí e resíduos agrícolas, que são usados, por exemplo, na fabricação de copos e embalagens para alimentos. O próximo entrevistado do Pesquisa Brasil é o engenheiro de computação Stelvio Maza. Ele é fundador da empresa Jafui Mandioca, instalada desde 2019 em Diadema, na região metropolitana de São Paulo, que produz embalagens biodegradáveis feitas de mandioca. Olá, Stelvio, seja bem-vindo ao Pesquisa Brasil. Muito obrigado por participar do programa.
2: Eu que agradeço, um prazer enorme estar aqui conversando com vocês.
1: Stelvio, como a produção de bioplásticos tem crescido no Brasil? Como está esse mercado?
2: Não, bacana. Eu gosto de dizer que é um caminho sem volta. Então, os bioplásticos vieram para ficar, não só no Brasil, como em todo lugar do mundo. Algumas regiões se expandem mais rápido. O Brasil, como sempre, fica um pouco atrás nesse sentido. Porém, estão surgindo cada vez mais iniciativas, crescendo cada vez mais iniciativas, e eu acho que a tendência é continuar cada vez aumentando mais. Então, sim, ele tem se expandido, diversos tipos de bioplástico, e seguindo a tendência que já acontece em outras regiões do mundo.
1: E por que vocês se fixaram na mandioca com... E por que vocês se fixaram na mandioca como matéria-prima?
2: Pô, maravilha. Tem várias razões, na verdade, assim. A mandioca é primeiro que o Brasil é o quarto maior produtor de mandioca do mundo. Então, nada mais justo do que a gente fazer algo aqui no Brasil com uma tecnologia brasileira, com uma matéria-prima brasileira. Fato de ser de fonte renovável, mas o interessante é que a mandioca aqui no Brasil ela é plantada normalmente por pequenos agricultores e agricultura familiar. Então, tem uma questão social muito bacana. Normalmente ela é implantada em policultura e não monocultura, então tem uma questão ambiental também no seu cultivo. E não adianta a gente falar de sustentabilidade e lembrar só do descarte. A gente tem que olhar todo o ciclo de vida de um produto, né? Então, a forma que é cultivada a matéria-prima da mandioca é muito interessante também para isso. E só ela que dá propriedades físico-químicas para fazer a mágica do nosso processo acontecer, e o que a gente faz é uma espuma de amido de mandioca. Né? Ela é muito semelhante a um EPS, o famoso isopor. Então, só ela consegue fazer a espuma de bioplástico da forma do processo que a gente faz.
1: Eu estou conversando com Stelvio Maza, fundador da empresa Já Fui Mandioca. Stelvio, como vocês desenvolveram essa tecnologia? Como chegaram a essas aplicações?
2: Boa. Sim, na verdade, as pessoas não têm ideia da dificuldade que é tirar um produto de um laboratório e levá-lo para uma escala industrial. Então, assim, transformar, vamos dizer assim, amido em bioplástico, isso já é domínio público em qualquer universidade, química, engenharia de alimento, o pessoal já ensina isso. A grande dificuldade é, legal, como é que eu pego essa teoria e faço isso virar um produto, uma escala industrial, um maquinário. Então, isso sim é todo o desenvolvimento nosso, uma tecnologia proprietária, de transformar o amido em termoplástico, que é o nome técnico, né? Então, sim, é um desenvolvimento totalmente nosso. A gente é uma empresa de deep tech, que a gente chama, né? Que é uma empresa baseada em ciência, baseada em tecnologia, para desenvolver isso e fazer cada vez mais isso virar escala.
1: Que tipo de produto vocês oferecem?
2: Hoje a gente está focando mais no mercado de food services, então sorveterias, restaurantes, saladerias, a gente faz muitos potinhos, né? Os potinhos para tomar sorvete, mas a tecnologia ela possibilita vários outros mercados, então a gente pode entrar em mercados quase a mesma coisa do que um isopor poderia também. Então, a gente, por uma questão de foco e esforço, né? Startup tem sempre muita limitação de recurso, a gente optou em seguir agora no food service e estamos focando mais em sorveterias e saladerias.
1: O preço é competitivo com o dos produtos não biodegradáveis ou ainda não?
2: Em alguns mercados, sim. Em outros, um pouco menos. A gente acaba vendendo muito um conceito, muito mais do que pote, né? Então, a gente traz um valor para a marca do cliente, então tem um valor agregado também ali maior, que não é só o custo do produto. Mas a boa notícia é que a diferença, o delta, vamos dizer assim, de alguns mercados do custo, aí falando custo, não de valor, não de preço, né? Porque o nosso processo industrial ainda ele é muito artesanal, ele é muito manual. Então, se a gente escala e automatiza, a tendência é que a gente possa ficar ainda mais barato do que o plástico. Porque quando eu vou analisar a matéria-prima, amanhã já é mais barata do que o plástico. Então, hoje o que está faltando é escala. E eu falo até que é uma comparação injusta, porque a gente está comparando uma indústria de 100 anos, que é a indústria plástica, que tem todo um ecossistema de desenvolvido, de fornecedor, de matéria-prima, com uma de 5 anos. A gente começou faz 5 anos. Então, eu até brinco, né? Eu falo assim, me dá os mesmos 100 anos que eu garanto que eu chego no preço. Então, eu acho que esse é o... As pessoas às vezes desanimam, falam, mas novas tecnologias são muito caras, não só os bioplásticos, né? Quando o carro elétrico surgiu também era muito caro comparado à combustão. É a mesma comparação. Eu falo, não tem que desanimar, pelo contrário, a gente tem que incentivar ainda mais, porque ela vai ter a curva natural dela, de chegar à sua maturidade tecnológica e aí sim, consequentemente, baratear o custo conforme mais ela vai escalando.
1: Se o cliente reconhecer a importância de utilizar uma matéria-prima renovável, dá para cobrar um pouco mais caro, não é isso?
2: Eu acho que muito mais do que isso. Isso é um fato, dependendo do mercado, é o que eu falei, existe um valor agregado. Uma coisa é eu comprar um pote que só serve para colocar o negócio, jogar fora e acabou. Outra coisa é eu trazer um conceito para a marca do cara, como muitas vezes a embalagem hoje ela faz parte do produto. Então não adianta eu ter um produto plaster, master e colocar numa embalagem que não está condizente com essa proposta de valor do produto. Então a partir do momento que eu agrego valor, ela deixa de ser custo. E ela passa a ser um investimento pelo ponto de vista do cliente. Então, sim, sua percepção está completamente correta. Tem mercados que o valor agregado como um todo vai aumentar.
1: Em quanto tempo essas embalagens degradam?
2: 15 dias. Você jogar no jardim, 15 dias com a água da chuva, já era. Isso é uma coisa muito legal de dizer, tá? Porque existem termos que se prostituíram hoje em dia. E um deles é o biodegradável, né? O que é biodegradável? Então, assim, se eu for sem citar nenhuma norma nem nada, essa mesa que eu estou sentada aqui, ela é de madeira, ela é biodegradável. Ela só vai demorar alguns anos para isso acontecer. Eu sou biodegradável, você é biodegradável. Então, assim, qual que é o conceito de biodegradável? Não dá para falar assim de qualquer forma. Então, lá fora já existem certificações para dizer o que é biodegradável nesse tempo, nessas condições, desse jeito, nessa temperatura. Aqui no Brasil, infelizmente, ainda a gente ainda está lutando para trazer essa certificação para cá. Então, infelizmente, ainda tem muito gato por lebre, né, vamos dizer assim. E o bacana é que alguns biopolímeros que são consideravelmente biodegradáveis, eles só são também se eles forem para condições específicas de umidade, de temperatura. No nosso caso, não. Ele se degrada em qualquer ambiente. Então, se você jogar na natureza, no rio, na floresta, no mar, tanto faz. Ele, de fato, vai se biodegradar muito rapidamente, sem gerar nenhum tipo de resíduo tóxico. Muito pelo contrário, ele vira insumo para um adubo, para uma planta, e gera micronutrientes. Né?
1: Eu conversei com o engenheiro de computação Stelvio Maza, fundador da empresa paulista Já Fui Mandioca. Para saber mais sobre a produção de plásticos à base de madeira, mandioca, açaí, resíduos agrícolas, leia a reportagem de Carlos Fioravante na edição de março da revista Pesquisa FAPESP. O nosso endereço é revistapesquisa.fapesp.br. Stelvio, muito obrigado pela sua entrevista.
2: Eu que agradeço.
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1: Desde o início do ano, o Conselho Nacional das Fundações Estaduais de Amparo à Pesquisa, o CONFAP, tem um novo presidente, o agrônomo Marcel Botelho. Professor da Universidade Federal Rural da Amazônia, em Belém, Botelho, desde 2021, é diretor-presidente da Fundação Amazônia de Amparo a Estudos e Pesquisas, que é uma agência estadual de fomento à pesquisa do Pará. Ele também faz parte do comitê executivo da iniciativa Amazônia Mais 10, uma iniciativa de fundações de amparo à pesquisa de vários estados brasileiros, que também é financiada pelo governo federal e por agências internacionais. Pesquisa Brasil recebe agora Marcel Botelho para falar sobre seus planos à frente do CONFAP. Olá, professor, seja bem-vindo. Muito obrigado por participar do programa.
4: Obrigado, Fabrício. Obrigado pela oportunidade de estar aqui falando com seus ouvintes.
1: Professor, os estados brasileiros têm suas fundações de amparo à pesquisa e o CONFAP congrega e representa essas fundações. Como o Conselho trabalha exatamente? Como ele articula ações que envolvem diferentes fundações estaduais?
4: Olha, Fabrício, como você já começou a explicação, o Conselho congrega todas as fundações. E desde 2022, nós temos 27. A caçula é Roraima, onde, inclusive, tivemos recentemente o fórum do CONFAP. O 71º fórum CONFAP foi em Roraima, na nossa caçula. E essa capilaridade que as FAPs têm em cada um dos estados, o CONFAP consegue reunir, representá-las e discutir em nível federal ações que sejam coordenadas entre os estados. A União tem o CNPq, tem a CAPES, tem o Ministério, tem a FINEP, e os estados têm as suas fundações, que precisavam de uma representação para poder fazer esse par perfeito com as agências federais. E o CONFAP tem essa capacidade de representar os 27 estados numa mesa de negociação, de articulação de políticas de abrangência nacional.
1: Professor, como equilibrar as demandas dos estados em um país com tantas assimetrias regionais?
4: Fabrício, talvez essa seja a grande beleza do CONFAP, que há 20 anos vem fazendo essa interlocução e trazendo essa assimetria que é natural do nosso país desde sempre, unindo FAPs como Roraima, a FAP do Acre, do Amapá, que tem orçamentos que são infinitamente menores que a FAPESP, por exemplo, aí de São Paulo, mas tem as mesmas necessidades de promover ciência, tecnologia e inovação nos seus estados. Então, ao entender, e talvez seja o órgão que melhor entende as assimetrias, é capaz de discutir e apresentar soluções viáveis. Por exemplo, no último edital do Profix, coordenado pelo CNPq, houve uma discussão interna no CONFAP sobre o número de bolsas que deveria ir para cada unidade da federação. Então, o CONFAP ele é capaz de encontrar parâmetros que fazem com que a discussão seja extremamente rica, produtiva e eficiente para reduzir as assimetrias na proporção certa. Porque reduzir a assimetria, Fabrício, não é também simplesmente colocar um rio de dinheiro aonde não há capacidade operacional, capacidade instalada para gerenciar esse recurso. É preciso aumentar gradativamente. É isso que o CONFAP vem orientando as agências federais, numa parceria que tem cada dia sido mais frutífera.
1: Eu estou conversando com Marcel Botelho, presidente do Conselho Nacional das Fundações Estaduais de Amparo à Pesquisa. Professor, queria falar de um programa coordenado pelo CONFAP, que é a iniciativa Amazônia Mais 10. Começou com 10 fundações, hoje tem 25 das 27 fundações estaduais, e financia projetos realizados na Amazônia com pesquisadores locais e de outros estados. Como as fundações estaduais se articularam para financiar esses estudos?
4: Fabrício, talvez essa seja a melhor iniciativa que represente a Amazônia e a beleza do CONFAP, a sua função, né? Muitas dessas pesquisas sobre a Amazônia têm sido feitas dessa maneira, né? Sem a participação dos amazônidas, não de uma maneira proposital, mas pela falta de articulação. O CONFAP, ele começa com as nove FAPs da Amazônia Legal, mais São Paulo, e rapidamente, através dessa articulação do CONFAP, se compreendeu que era necessário a participação de todos. E hoje nós temos 25 das 27 FAPs participando, nós temos outros países participando, agências federais colocando recursos, né, nessa iniciativa, fazendo com que agora nós tenhamos um protagonismo da Amazônia. Os projetos necessariamente são cláusulas basilares desse acordo de cooperação entre as FAPs. Os projetos têm coordenação de ICTs da Amazônia Legal, né, e todo recurso extra, que não seja das FAPs, porque a FAP tem uma imposição legal de só colocar recursos no seu estado, mas recursos, por exemplo, do CNPq, da CAPES, da FINEP, ou dos parceiros estrangeiros, eles necessariamente têm que ser alocados em instituições da Amazônia. Isso tem feito com que haja uma alavancagem da pesquisa, da qualificação, da formação de mão de obra qualificada e de respostas diretas para problemas concretos da Amazônia.
1: Professor, e o que o senhor pretende fazer na sua gestão à frente do CONFAP? Quais são os planos?
4: Fabrício, o CONFAP ele tem uma gestão que é sempre muito compartilhada. Então, você tem um presidente que o representa e hoje cabe a mim esse papel, mas as decisões são extremamente coletivas, negociadas, fazendo com que haja uma estabilidade, né, das decisões do CONFAP e um planejamento de longo prazo. Então, eu estou dando continuidade ao que os últimos presidentes, o professor Márcio, o professor Odir, né, começaram lá em 2020. Então, é uma continuidade. Os planos são muito claros. Primeiro, né, fazer com que a articulação do CONFAP com as agências federais e internacionais seja cada vez mais forte. E nós, agora no último fórum, assinamos acordos importantes com a Embrapi, por exemplo, né? Assinamos um acordo importante ainda em Rondônia com a CAPES, temos acordos com o CNPq, né? Acordos com o SEBRAE. Então, nós estamos aumentando a nossa poder de articulação e ações coordenadas. Por quê? Porque isso é muito importante para o segundo ponto da gestão do CONFAP, redução de assimetrias. Essa é uma ação constante nossa, mas que essas ações de redução de assimetria não irão ocorrer, Fabrício, sem a participação efetiva dos agentes federais. Eles precisam colocar recursos para onde há necessidade de mais recursos. Não dá mais para usar a mesma régua de avaliação de estados com completa assimetria entre as suas capacidades instaladas e de recursos necessários para desenvolver ciência, tecnologia e inovação. É preciso equilibrar essa balança. E o CONFAP, ele é capaz, através dessas articulações que eu mencionei ainda há pouco, fazer com que haja esse entendimento, essa percepção e, mais do que isso, ações concretas para redução de assimetria. Veja a última análise, o último resultado da avaliação quadrienal da CAPES. A Amazônia foi a que melhor teve desempenho. Isso não é acaso, isso não é sorte. Isso aí tem investimentos diferenciados do governo federal com uma ação conjunta do CONFAP orientando, talvez seja uma palavra forte, mas co-construindo iniciativas de redução de assimetria.
1: Professor, as fundações estaduais têm aumentado seus investimentos em pesquisa? Qual é o panorama?
4: Bem, você acompanhou claramente que nos últimos anos, no último governo, houve uma redução significativa do aporte de recursos para ciência, tecnologia e inovação no nosso país, né? Nesse momento, as FAPs, elas se destacaram ainda mais, porque enquanto o governo federal retraiu o investimento, as fundações de amparo estaduais, elas aumentaram o investimento. Mesmo com a retomada de investimentos nos últimos 3 anos, as FAPs continuaram proporcionalmente liderando esse aumento. Então, a participação das FAPs, do conjunto de FAPs, no investimento em ciência, tecnologia e inovação no país, tem crescido, porque o recurso dos estados tem sido, o aumento dos recursos do estado para esse setor tem sido maior do que o do governo federal, mesmo agora.
1: Eu conversei com o presidente do Conselho Nacional das Fundações Estaduais de Amparo à Pesquisa, o agrônomo Marcel Botelho. Para saber mais, leia a entrevista concedida por ele a Sara Schmidt na revista Pesquisa FAPESP. O nosso endereço é revistapesquisa.fapesp.br. Professor, muito obrigado pela sua entrevista.
4: Obrigado, Fabrício, pela oportunidade de estar aqui falando com seus ouvintes, esclarecendo um pouco mais da ação desse CONFAP, que é tão importante para o país.
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1: Um exame de sangue, combinado a um questionário e a uma ferramenta de inteligência artificial, pode ajudar a mudar a forma como a hanseníase é diagnosticada no Brasil. A estratégia foi testada por pesquisadores da USP a partir de amostras de sangue coletadas durante um inquérito populacional de Covid-19 e mostrou potencial para identificar a hanseníase em fases iniciais, quando os sintomas ainda são sutis e os exames laboratoriais tradicionais podem falhar. O método foi avaliado em um artigo publicado na revista BMC Infectious Diseases. E eu vou conversar agora com um dos autores do estudo, o biomédico Felipe Lima. Ele é professor do programa de pós-graduação em Clínica Médica da Faculdade de Medicina de Ribeirão Preto, da USP. Olá, professor, seja bem-vindo ao Pesquisa Brasil. Muito obrigado por participar do programa.
5: Eu que agradeço a oportunidade, é um prazer estar aqui com vocês.
1: Professor, em que consiste essa técnica que vocês testaram? Vocês buscaram novos biomarcadores para o diagnóstico da hanseníase. Com que objetivo?
5: Perfeito. Antes de mais nada, vale a pena conceituar um pouco a doença. Então, a hanseníase é uma doença de diagnóstico muito complexo, onde o tempo de incubação, ou seja, o tempo de desenvolvimento da doença, ele pode variar de muitos anos. E fazer a detecção precoce desses casos é primordial para evitar incapacidades e deformidades. Então, o nosso objetivo na pesquisa foi justamente aplicar novos exames laboratoriais que identificam anticorpos contra uma parte da bactéria, para que a gente consiga fazer esse diagnóstico nessas fases onde majoritariamente temos manifestações neurológicas, antes de sinais dermatológicos e acometimentos mais graves. Então, nosso estudo se deu justamente por testar na população, com essas amostras que a gente adquiriu desse soro inquérito, marcadores para diagnóstico da hanseníase.
1: Que marcadores são esses? Como vocês avaliaram a eficiência do método?
5: Ótimo. No diagnóstico laboratorial da hanseníase, nós não temos técnicas sorológicas, ou seja, de identificação de anticorpos, que consigam diagnosticar todo o espectro da doença, e principalmente essas formas iniciais da hanseníase. Então, os nossos marcadores são moléculas de anticorpos IgA, IgM e IgG, contra uma proteína que auxilia a entrada da bactéria nas células humanas. Então, através do exame laboratorial, a gente consegue ver se você tem contato com a bactéria ou se você é um indivíduo que tem potencialmente uma infecção subclínica, ou seja, você já está infectado e tem sinais e sintomas que ainda não são perceptíveis na avaliação médica, ou se é um indivíduo que teve um contato prolongado com essa bactéria e ele já foi tratado ou até mesmo não vai manifestar nenhum sinal ou sintoma, ou seja, vai desenvolver a doença propriamente dita.
1: Eu estou conversando com o biomédico Felipe Lima, pesquisador da Faculdade de Medicina de Ribeirão Preto, da USP. Professor, e como esse questionário e a ferramenta de inteligência artificial se combinam ao exame de sangue para chegar ao diagnóstico?
5: No nosso centro de referência em dermatologia sanitária e hanseníase, foi construído um questionário de 14 questões de sinais e sintomas, onde essas questões nós temos desde cãibra, formigamento, dores nos nervos, manchas na pele, áreas adormecidas na pele. E esse questionário ele já era utilizado pelo nosso centro de pesquisa e também foi implementado pelo Ministério da Saúde como uma estratégia de busca ativa e educação em saúde. Em seguida, né, um outro aluno do grupo, ele utilizou esse questionário para fazer uma inteligência artificial combinando as marcações dessas questões para dizer, olha, esse indivíduo que tem essas questões marcadas, ele é mais tem uma maior probabilidade de ser hanseníase. Então, nós combinamos essa estratégia de inteligência artificial, que é o MALESC, juntamente com esses novos biomarcadores laboratoriais, para aumentar essa capacidade de detecção e rastreio dos casos da doença em Ribeirão Preto.
1: Os casos precisam ser confirmados depois. Em que proporção as suspeitas se converteram em diagnósticos da doença?
5: Perfeito. Então, o que acontece? O diagnóstico da hanseníase, ele é majoritariamente clínico, onde precisa se achar sinais e sintomas para poder fazer esse diagnóstico. Atualmente, nós temos formas na hanseníase que são formas neurais, né, formas com sinais e sintomas muito sutis, e isso gera uma dificuldade muito grande para o clínico em diagnosticar esses indivíduos. A implementação das ferramentas laboratoriais com 3 biomarcadores diferentes, 3 anticorpos diferentes, e acompanhar os níveis desses anticorpos, traz um aparato para o médico onde ele consegue identificar se aquilo é apenas um contato que o indivíduo teve com a bactéria ou se ele já tem um quadro, uma assinatura no seu exame que é muito significativo de estar associado com o diagnóstico da doença. Ou seja, quando eu utilizo esses marcadores, os nossos estudos mostram que a positividade aumenta 2-3 vezes a chance de isso ser hanseníase quando comparado quando você não tem esse diagnóstico laboratorial. Ao passo que quando você combina já a presença de sinais e sintomas que são sugestivos da doença, você aumenta então a sensibilidade das técnicas, ou seja, você combina a inteligência artificial com o exame padrão de laboratório, você combina 2 metodologias que você aumenta a sensibilidade, ou seja, eu aumento a capacidade de detecção de casos novos naquela avaliação.
1: Professor, e quais são os próximos passos? É possível que essa estratégia seja incorporada a sistemas públicos de saúde?
5: Perfeito. Então, nós já tivemos diversas etapas, né, de validação, etapas de construção desse teste laboratorial. Nós temos hoje um produto de maturidade tecnológica nível 4, o que é que isso significa, né? Que é um produto agora que ele passa a intenção, né, de formular realmente uma plataforma que seja comercial e que ela passe por todas as burocracias envolvidas para ser disponibilizada na rede e que para um futuro, né, a gente consiga realmente disponibilizar comercialmente e para o SUS para que isso seja utilizado amplamente pelo Brasil.
1: Eu conversei com o biomédico Felipe Lima, professor do programa de pós-graduação em Clínica Médica da Faculdade de Medicina de Ribeirão Preto da USP. Para saber mais, leia a reportagem de Fernanda Bassetti no site da Agência FAPESP. O endereço é agencia.fapesp.br. Professor, muito obrigado pela sua entrevista.
5: Eu que agradeço a oportunidade, a divulgação científica e esse excelente trabalho que vocês desenvolvem.
1: E aqui termina o Pesquisa Brasil de hoje. 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Se você quiser falar com a gente, fazer uma pergunta ou dar uma sugestão, escreva para o e-mail pesquisabr@fapesp.com. www.rhs.org.br. O programa tem produção, roteiro e edição de Sara Caravieri. Eu sou Fabrício Marques, editor de política da revista Pesquisa FAPESP. Agradeço muito pela audiência e a gente se encontra no próximo programa.
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4: 17 horas.
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6: Olá, a Unesp FM apresenta Brasil Instrumental, a competente e inspirada produção dos nossos compositores. Uma hora de música instrumental brasileira para você. Passam hoje por aqui Márcio Gelber, Vintena Brasileira, André Siqueira, Morgana Moreno Quarteto, Mauro Senise, Romero Lubambo, Silvério Pontes e Antônio Guerra e muito mais. Começamos com o pianista, tecladista e arranjador Antônio Adolfo e uma faixa do álbum Bruma, Celebrating Milton Nascimento, um tributo instrumental que reinventa 9 clássicos de Milton Nascimento com uma roupagem de jazz brasileiro. O disco gravado no Rio de Janeiro mescla sofisticação harmônica e arranjos ritmicamente ricos. O título Bruma também homenageia e lembra as vítimas das tragédias ambientais de Mariana e Brumadinho em Minas Gerais. O projeto reuniu um time de grandes instrumentistas. Acompanham Antônio Adolfo ao piano, os músicos Lula Galvão na guitarra, Jorge Helder no baixo, Rafael Barata na bateria e na percussão, além de um naipe de sopros com Gessé Sadoc no trompete, Marcelo Martins no sax e na flauta, Danilo Sina no sax alto e Rafael Rocha no trombone. Vamos ouvir Caxangá.

Antônio Adolfo, de Milton Nascimento e Fernando Bran, Caxangá. A Unesp FM está apresentando Brasil Instrumental. Márcio Gelber representa a nova geração de compositores e instrumentistas mineiros que carregam uma sonoridade criativa, com harmonia sofisticada e temas melódicos que tecem histórias e não se limitam a uma forma tradicional. A seguir. Márcio Gelber é um compositor e multi-instrumentista mineiro, natural de Juiz de Fora, radicado na região da Mantiqueira. Reconhecido na cena instrumental brasileira, ele se destaca tocando piano, acordeão e violão de sete cordas. Tem mais de 15 anos de carreira e integra a nova geração de músicos mineiros. Em 2021, ele compôs uma suíte para violão de sete cordas, selecionada para a 24ª Bienal de Música Contemporânea Brasileira, onde ele próprio se apresentou tocando a obra. Já o seu disco de estreia, Futuras Paisagens, foi concebido em uma imersão no estúdio do músico Antônio Loureiro em São Roque, no interior de São Paulo. Um disco que passeia por questões como os processos e ciclos de vida, possibilidades de nascer e renascer. Neste trabalho, o artista usa a sonoridade do acordeon, do piano e do violão de sete cordas para mesclar com as letras compostas. O disco foi gravado por Márcio no acordeon, piano, violão sete cordas, Antônio Loureiro na bateria, percussão e vibrafone, Guto Virte no baixo acústico, Nara Pinheiro na flauta e Joana Queiroz no clarinete. O álbum traz ainda um arranjo especial para quarteto de cordas na canção Âmago, que vamos ouvir na sequência, e depois a faixa Ânima.

Márcio Gelber dele, Ânima, e abrindo o bloco, Âmago. A Unesp FM está apresentando Brasil Instrumental, a magia e o talento do compositor brasileiro. Neste bloco, Vintena Brasileira, uma orquestra de música instrumental composta por 21 músicos de distintas cidades do interior do estado de São Paulo. Confira a seguir. A Orquestra de Música Instrumental Vintena Brasileira, reconhecida por sua sonoridade vibrante e inovadora, comemorou no ano passado seus 20 anos de trajetória com o lançamento de Que Tom Que Tá Isso, quinto álbum autoral pelo sexto Blackstream. Sob a direção musical e regência do pianista e compositor André Marques, o disco traz composições originais e arranjos inéditos que reafirmam o compromisso do grupo com a música universal, conceito criado pelo mestre Hermeto Pascoal. Neste disco, André Marques destaca que a grande miscigenação cultural existente no Brasil possibilita uma mistura de elementos de diversas culturas, como a indígena, a africana, a europeia e a árabe, resultando em uma música singular e original. O disco é uma celebração da pluralidade cultural brasileira, traduzida em uma experiência sonora rica que valoriza as raízes e aponta caminhos para o futuro da música instrumental no Brasil. Fundada em 2003, a partir de uma oficina de ritmos brasileiros com músicos do Conservatório de Tatuí, no interior do estado de São Paulo, a Vintena evoluiu para uma orquestra singular no cenário da música instrumental brasileira. Vamos ouvir as faixas Forrozinho número 2 e, na sequência, a música que dá nome ao álbum, Que Tom Que Tá Isso?

Vintena Brasileira de André Marques, Que Tom Que Tá Isso? E abrindo o bloco, Forrozinho número 2. E a Unesp FM segue apresentando Brasil Instrumental. Compositor e multi-instrumentista André Siqueira, de Palmital, interior de São Paulo, tem um trabalho extenso ao longo da carreira. E entre eles, esse lançado pela produtora e gravadora Quarup, o álbum instrumental Solo, que marca o reencontro dele com a própria trajetória, reunindo arranjos feitos ao longo dos anos para as músicas presentes em sua vida e também na memória afetiva de várias gerações. Além dos arranjos inéditos, Solo traz uma variação de timbres, graças à utilização de dois instrumentos parecidos, porém distintos, o violão de seis cordas e o violão barítono, ambos construídos pelo luthier londrinense Nilson Demari. Destacamos de Djavan, Oceano, e na sequência dois grandes feras da música instrumental brasileira, Mauro Senise, saxofonista, flautista e arranjador carioca, e Romero Lubambo, violonista, guitarrista e arranjador e compositor carioca. O álbum Todo Sentimento, lançado em 2016 pelo selo Fina Flor, marca o segundo encontro de Mauro Senise com Romero Lubambo e traz 13 faixas instrumentais, com participações de Edu Lobo, Bruno Aguiar no baixo, Mingo Araújo na percussão, Kiko Horta no acordeon e Jota Moraes no vibrafone. Fique com Luquinha.

Mauro Senise e Romero Lubambo, de Lubambo, Luquinha. Antes, André Siqueira, de Djavan, Oceano. E a Unesp FM está apresentando Brasil Instrumental, o talento e a magia do compositor brasileiro. Morgana Moreno é uma flautista, compositora e arranjadora baiana, reconhecida por seu trabalho que une elementos da música popular brasileira, como o choro, o forró e o samba, com a música de concerto. Seu trabalho mais recente, o EP Espiral, foi lançado em abril de 2026 e explora novas sonoridades com uma formação instrumental ampliada. O trabalho consolida a parceria musical de longa data de Morgana com o violonista Marcelo Rosário, trazendo uma sonoridade refinada e jazzística. Atualmente morando em São Paulo e ao lado dos músicos Vitor Cabral na bateria e Vanessa Ferreira no contrabaixo acústico, ela montou o Morgana Moreno Quarteto, com quem lançou Espiral. Vamos ouvir a faixa intitulada Veredas.

Morgana Moreno Quarteto, de Morgana Veredas. A Unesp FM está apresentando Brasil Instrumental. Coração Brasileiro é um álbum que nasceu a partir do encontro entre duas gerações da música instrumental brasileira, o trompetista Silvério Pontes e o pianista Antônio Guerra. Eles se uniram para celebrar o cancioneiro e os gêneros populares. O disco veio para contar um Brasil gaúcho, chorão, sambista e forrozeiro, exaltando a diversidade do povo brasileiro. A união sonora de Silvério Pontes, que sempre bebeu na fonte do choro e do samba, considerados a música genuinamente carioca, com Antônio Guerra, um concertista com a música negra no sangue, rendeu o álbum Coração Brasileiro. O trabalho foi lançado em 2018 e contou com as participações especiais de Ginga, Bernardo Aguiar, Guto Virte e Amandu Costa. Com a participação de Guto Virte, vamos ouvir A Moda Antiga.

Silvério Pontes, Antônio Guerra e a participação de Guto Virte, dele, a moda antiga. E nós vamos ficando por aqui. Fontes pesquisadas, youtube.com, biscoitofino.com.br, revista Prosa e Verso e Arte.com e Spotify.com. Estúdio de gravação Paulo Pepa. A produção é de Silene Barros. E a apresentação é de Wellington Leite. Muito obrigado pela companhia, um abraço para você e até mais.

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3: 18 horas. 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
4: Seja bem-vindo e bem-vinda ao Universo Sonoro do Rock. A Rádio Unesp FM apresenta uma nova edição do programa Esse Tal de Rock and Roll. Prazer, eu sou Ricardo Bizarra e fico com você na próxima hora. O Esse Tal de Rock and Roll traz a pluralidade deste gênero musical que vem sendo construído por meio de vivências sociais e culturais e que apresenta muitas histórias e curiosidades com personagens singulares. Hoje, uma viagem musical com Arctic Monkeys, The Killed, The Cure, The Doors, Lou Reed, Steely Dan e muito mais. E para começar, fique com a banda Kiss, do disco Destroyer de 1976, você ouve King of the Night, Time Warped.

Esse tal segue com a banda inglesa The Killed. Do álbum de estreia Dreamtime, lançado em 1984, fique com a faixa Go West Crazy Spinning Circles, a voz de Ian Asterbury no recital de rock and roll.

Seguindo na cena musical britânica, tempo para relembrar a voz de Robert Smith. No esse tal de rock and roll, você ouve Friday I'm Love, faixa do disco Wish, de 1992.

Rock na Unesp FM. No início dos anos de 1980, nascia em Londres a banda Jenny Loves Jezebel. Os fundadores, os irmãos gêmeos Jay e Michael Weston. De 1987, do disco Discover, você ouve a faixa Suspicious.

Eu sou o Ricardo Bizarra e você está em companhia do Esse Tal de Rock and Roll. Na sequência, uma canção do Arctic Monkeys, do CD The Core, Arctic Monkeys com Hello You.

esse tal de rock and roll. Você ouve na Unesp FM, sintonizado em 105,7 ou pela internet no site radio.unesp.br. E é muito bom contar com a sua audiência. Tempo para The Doors, saudosismo no ar. Do disco The Soft Parade de 1969, viaje com a canção Touch.

Fique agora com The Smashing Pumpkins, do CD Oceania de 2012. Ouça uma faixa do nono disco de carreira dessa banda de Chicago, liderada por Billy Corgan. A música é The Chimera com The Smashing Pumpkins.

recital de rock and roll, tempo para registrar o legado musical de Horan Gallagher. O compositor e guitarrista nasceu na República da Irlanda em 1948. Aos 9 anos de idade, ficou fascinado pelo blues americano que ouvia no rádio e nos discos que colecionava. Começou a carreira em 1963. Poucos anos depois, liderou a própria banda e em 1971 lançou o disco de estreia. Gallagher ficou conhecido pelos shows ao vivo de longa duração. Faleceu aos 47 anos de idade. Influenciou personagens como Brian May, Eric Clapton, Johnny Marr, Slash e Joey Bonamassa. A guitarra e a voz de Horan Gallagher, de 1971, no recital de rock and roll, você ouve I Fell Apart.

genialidade e a diversidade do rock nas ondas da Unesp FM. Depois de ouvir Rodin Gallagher, fique com a assinatura da banda de Nova York, Steel Dan. O projeto musical da dupla Donald Fagen e Walter Becker ganhou popularidade nos anos de 1970. De 1972, o quinteto Steel Dan interpreta a faixa Reeling in the Ears.

Sonzeira aqui nas ondas da Unesp FM. Quem chega agora é o saudoso Lou Reed. Compositor, guitarrista e cantor, Lou Reed lançou em 1974 o disco ao vivo Rock and Roll Animal. E deste long play, você ouve a faixa Rock and Roll. Como disse um pesquisador da época, esse disco é para ser tocado alto. Lou Reed e Rock and Roll.

O rock e suas curiosidades. Na cena do rock, não é incomum a criação de bandas que surgem a partir de projetos paralelos. O projeto paralelo ocorre quando um artista busca trabalhar sonoridades que não cabem em seus grupos de origem, ou quando encontram em outros amigos inspiração para uma nova experiência. As reuniões às vezes são longevas, outras efêmeras. Um exemplo é o grupo The Last Shadow Puppets, projeto paralelo dos músicos Alex Turner, do Art Monkeys, Miles Kane, do The Rascal, e o multi-instrumentista James Ford. The Last Shadow Puppets, do CD The Age of the Understatement, de 2008. Fique com a canção My Mistakes Were Made For You.

Esse tal de rock and roll vai ficando por aqui. Pesquisa, texto e seleção musical, Fábio Fleury. A operação de áudio, do Wagner Barros. A apresentação foi minha, Ricardo Bizarra. E se você gostou e deseja ouvir novamente o programa de hoje, ou mesmo as edições anteriores, acesse agora o site da Unesp FM e clique no ícone Esse Tal de Rock and Roll. A despedida vem com mais uma faixa do The Last Shadow Puppets, Standing Next to Me. Obrigado pela companhia e até o nosso próximo programa.

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3: 19 horas.
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6: Olá, ótimo domingo para você. É sempre bom ter você conosco aqui na Unesp. Pelo seu rádio, pela internet também, trazemos mais uma edição do Musical 105 para você. O melhor do flashback em uma hora de programação. Seleção musical, Sérgio Magson, Paulo Pepa na operação de áudio. Eu sou Wellington Leite. Nesta hora de músicas internacionais, vamos ouvir juntos Barry White, Nina Simone, Aretha Franklin e vários outros grandes nomes. Ouça Sarah Vaughan interpretando os Beatles, And I Love Her.

Aretha Franklin na Unesp, All the Needs to Get By. Você ouviu também I'm Glad You're Mine com Al Green e Minnie Riperton, Inside My Love. Agora tem Nina Simone na Unesp do George Harrison, Here Comes the Sun.

A voz de Barry White no musical 105, Just the Way You Are. Você ouviu também uma gravação de 1969 da Barbara Eklund, Am I the Same Girl? Você ouviu também Marvin Gaye, um clássico, I Heard It Through the Grapevine. Ouça agora Paul Young, Every Time You Go Away.

Em 105,7, Tina Turner, The Best. Você ouviu também os Jackson 5, ABC e também Clean Up Woman com Barry Wright. Ouça agora Joe Cocker, You Can Leave Your Hat On.

0: Fechando o Musical 105 desta noite de domingos, lá em The Family Stone, Thank You. Você ouviu também Xadê, Nothing Can Come Between Us. A seleção musical foi do Sérgio Magson, Paulo Pepa na operação de áudio. Eu sou Wellington Leite. Continue conosco aqui na Unesp, vem chegando Estação Blues.
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6: Olá, seja bem-vindo e bem-vinda ao Estação Blues. Eu sou o Sérgio Magson e fico com você na próxima hora. Na edição de hoje, uma seleção musical que apresenta as gerações, os clássicos e as novidades do gênero. No Estação Blues, você ouve, entre outros, Kristen Kingfish Ingram, Lightning Hopkins, Guitar Slim, Betty Hart, Sonny Terry, Abby Davis e Lazy Lester. Para começar, fique com Otis Rush. Como vários conterrâneos, Rush deixou o Delta do Mississippi, no sul do país, e foi tocar no norte dos Estados Unidos. Nos anos 1950, Otis Rush já fazia muito sucesso e esquentava os bares locais da fria cidade de Chicago. Fique em companhia de Otis Rush. Ele toca e canta o clássico All Your Love.

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1: Seguindo com jovem bluesman Criston Kingfish Ingram. Natural do Mississippi, ele lançou o CD de estreia em 2019. Ouça a voz e a guitarra de Criston Kingfish Ingram, interpretando Believe This Blues.

O blues é um gênero musical que se desenvolveu a partir da construção social e cultural do escravo e do negro liberto em terras norte-americanas. O blues expressa o cotidiano da comunidade afro-americana que vivenciou a pesada vida do campo, as conturbadas relações citadinas e uma luta constante contra a segregação racial. A música, além de alento e diversão, foi para o afro-americano uma forma de sobrevivência e subsistência. O blues, originalmente rural, normalmente expressava estados de espírito depressivos ou a perda da pessoa amada. Também era comum letras biográficas, na qual o compositor e intérprete narrava seus passos e compassos na vida e na carreira. É bom lembrar que com a urbanização, a temática do blues se pluralizou, gerando oportunidade de evolução profissional e econômica e passou a evocar estados de espírito mais felizes e recreativos. Confira uma canção biográfica nada feliz do compositor, guitarrista e cantor Guitar Slim. O bluesman viveu apenas 32 anos, falecendo em 1959. Guitar Slim canta e conta The Story of My Life.

Tempo para conhecer a música do guitarrista e vocalista Walter Trout. Natural de New Jersey, nascido em 1951, Walter começou como sideman de grandes mestres. Em carreira solo, lançou o disco de estreia em 1990. Hoje tem mais de 20 trabalhos gravados. Ouça Walter Trout com Brothers Keeper.

Eu sou o Sérgio Magson e você está ouvindo o Estação Blues. É muito bom ficar em sua companhia. Fique agora com a compositora, cantora e multi-instrumentista Betty Hart. A cultuada blueswoman estadunidense interpreta a canção Caught Out in the Rain.

0: There's one way of getting there. I've been using the method for 25 years or more, me and old Sonny, and it seemed to have paid off.
1: Well, how did that, man?
0: Just walk on.
1: Well, let's go.
2: Estação Blues. Tempo para relembrar a música de Sonny Terry. Nascido na Geórgia, em 1911, Sonny Terry aprendeu a tocar gaita com o pai, um pequeno fazendeiro. Adolescente, sofreu um acidente e perdeu a visão. Impossibilitado de ajudar o pai, o jovem decidiu seguir a carreira musical. Desenvolveu um estilo de gaita que imitava sons que iam desde trens em movimento até animais de curral. Terry iniciou tocando nas ruas em troca de algumas moedas. Conheceu o guitarrista e cantor Brownie McGhee, formando uma das duplas mais longevas da história do blues. Durou mais de 2 décadas. Sonny Terry morreu em 1986, aos 74 anos. Ouça a dupla Sonny Terry and Brownie McGhee, com a composição The Battle is Over, But the War Goes On.

As gerações do blues na Unesp FM. Conheça a música do compositor, guitarrista e cantor Toronzo Cannon. Nascido em 1968 em Chicago, Toronzo Cannon diz que deseja que sua música seja ouvida e vivenciada. E completa: escrevo o que sei e o que sinto. Ele tem 6 discos lançados. Ouça Toronzo Cannon com When Will You Tell Him About Me? Gravação de 2016.

A blueswoman que você está ouvindo começou sua trajetória cantando nas calçadas da borbulhante praia de Venice Beach. Baby, just crying over you. A voz é da cantora Eileen Jewell. Nos anos 2000, Jewell decidiu seguir a carreira profissional e passou a se apresentar em clubes. Em 2005, lançou um disco demonstração. No ano seguinte, gravou um disco independente. Resultado, em 2007, assinou com uma gravadora. Hoje, já tem 10 discos lançados. De 2017, ouça Eileen Jewell com It's Your Voodoo Working.

Na Unesp FM, momento para ouvir o bluesman Lazy Lester. Lester foi um compositor, gaitista, guitarrista e cantor que ficou conhecido nos anos 1950, na região do Delta do Mississippi. Teve uma carreira discreta, embora tenha acompanhado nomes conhecidos do gênero. Em 2015, foi resgatado pelo prestigiado documentário I'm the Blues. Morreu em 2018, aos 85 anos. Ouça Lazy Lester com I'm a Lover, Not a Fighter.

nós vamos ficando por aqui. Se você gostou e deseja ouvir novamente o programa de hoje ou as edições anteriores, é só acessar o site da Unesp FM e clicar no ícone Estação Blues. You can't tell me. Estação Blues tem pesquisa, texto e seleção musical de Fábio Fleury. Operação de áudio, Silvestre Oliveira. Apresentação, Sérgio Magson. Para encerrar, aprecie a música do bluesman Ibe Davis. Ibe Davis é considerado como o embaixador do blues, pois viaja ao mundo apresentando a sua música. A despedida vem com Ibe Davis interpretando a faixa What You Gonna Do. Muito obrigado pela sua companhia e até o próximo encontro.

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5: 21 horas.
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